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1: Ao último sinal foram 2 horas.
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1: São 4 horas.
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0: 5 horas.
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1: Bom dia, são 6 horas.
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0: Muito bom dia, estamos na manhã de sexta-feira, já chega a fim de semana, vamos às notícias, edição neste dia 14 de agosto com a jornalista Dulce Cardoso. Olá Dulce, então, bom dia.
1: Olá José Carlos, muito bom dia. O estado de conservação das passadeiras tem sido um assunto recorrente nas reuniões do Executivo Municipal da Sertã. Na última, realizada no passado dia 7 de agosto, o vereador do PSD, Fernando Amaral, sugeriu uma revisão no modo como as passadeiras são executadas no concelho.
2: Além daquilo ter uma manutenção muito mais alta, se calhar devia-se rever e virar uma atenção, porque há algumas que... que aquilo é uma autêntica quebra-molas, portanto o efeito é abrandar o carro, mas não é destruir o carro. E há algumas que não são muito simpáticas.
1: O vereador alertou também para o mau estado da calçada em frente à Igreja Matriz de Cernache do Bom Jardim, onde a presença de paralelos levantados já provocou pelo menos uma queda.
2: Uma atenção para Cernache, para o largo da igreja. Um dia desde que eu lá uma senhora de idade, que o de peito... mascou-se, aleijou-se, porque a calçada, com a questão das fogueiras, aquilo tudo, aquelas pedras, tem ali uma parte que estão todas partidas, rebentadas, há sítios que nem sequer têm pedra, outras partes que as pedras estão levantadas, foi onde a senhora caiu, e tem que se dar alguma atenção a isto. Já para não falar que também há passeios, por exemplo, na Avenida Doutor Bilo Marçal, que é a rua da Rádio Condestável, quando se vai para o Lagarto, está lá um buraco na calçada, que aquilo é extremamente perigoso e ainda é dentro da vila, e portanto devia dar alguma atenção também a este tema.
1: Em resposta, o Presidente da Câmara Municipal da Sertã, Carlos Miranda, garantiu que o município irá intervir nas situações reportadas, já que representam perigo para a população.
3: Agradeço aqui o contributo e a chamada de atenção. Temos que ver a calçada e reparar a calçada se ela realmente está a pôr em causa a segurança das pessoas, pois temos que intervir. Portanto, fica aqui tomada a devida nota para nós dessas situações.
1: As preocupações com a segurança pedonal e o estado das vias no concelho da Sertã ficam assim a aguardar a intervenção prometida pelo município. Com o aumento substancial de tráfego rodoviário típico neste mês de agosto, a Proteção Civil deixa um alerta claro a quem circula pelas estradas do país. O aviso dirige-se a todos os condutores, com especial atenção ao grande fluxo de imigrantes e visitantes que nesta altura regressam às suas terras natais. À margem das festas do Concelho de Pampilhosa da Serra, o secretário de Estado da Proteção Civil, Rui Rocha, apelou à prudência ao volante, sublinhando que a prevenção rodoviária é essencial para evitar tragédias num período marcado por grandes deslocações.
4: Este período é também marcado por um aumento muito significativo da mobilidade nas nossas estradas. Milhares de pessoas percorrem o país para visitar familiares, participar das festas das suas terras ou desfrutar de um período de descanso. Permitam, por isso, aproveitar também a oportunidade, enquanto está em estado de Proteção Civil com a tutela da segurança rodoviária, deixar um apelo muito simples, mas de enorme importância: façam as vossas viagens em segurança. Respeitem as regras de trânsito, adequem a velocidade às condições da via, evitem comportamentos de risco, não conduzam sob o efeito do álcool ou de outras substâncias e respeitem sempre os restantes utilizadores da estrada. A segurança rodoviária é uma responsabilidade de todos e constrói-se através de pequenas decisões que podem salvar vidas. Há uma mensagem que nunca é demais repetir: o mais importante não é chegar depressa, é chegar bem. Que todos possam regressar a casa em segurança e desfrutar destes dias junto das suas famílias.
1: As autoridades reiteram a importância do descanso regular durante as viagens, do respeito pelos limites de velocidade e do foco total na condução. A Casa da Cultura de Figueirão dos Vinhos vai ter um novo sistema de projeção de cinema digital, um investimento que vai permitir dotar este equipamento cultural das condições técnicas necessárias para a exibição de cinema em formato digital. A intervenção concretiza um dos objetivos estratégicos deste executivo, que é devolver a exibição de cinema ao concelho. A conclusão da instalação do novo sistema, prevista para este mês de agosto, vai permitir que a Casa da Cultura passe a dispor de uma infraestrutura tecnologicamente moderna, devidamente capacitada para responder às atuais exigências técnicas do setor, salienta o município. Desta forma, ficam asseguradas as condições para a implementação, a partir de setembro, de uma programação cinematográfica regular, com sessões todos os fins de semana, o que vai enriquecer e diversificar a oferta cultural do concelho. E já que falamos em cinema, por Vila de Rei, uma produção cinematográfica que irá realizar filmagens na região está à procura de figurantes para participarem em diferentes cenas, uma das quais será gravada no restaurante Toca do Coelho, em Vila de Rei. As filmagens vão acontecer entre os dias 19 e 21 de agosto e está também prevista a gravação de uma cena na Praia Fluvial de Urtiga, no concelho de Mação. O casting está aberto a pessoas de todas as idades e géneros, com ou sem experiência anterior já em figuração. Os interessados poderão participar num, dois ou três dias de filmagem, de acordo com a disponibilidade. Para apresentar a candidatura, os interessados deverão enviar uma fotografia recente de rosto e outra de corpo inteiro, indicando ainda o nome, idade, altura e disponibilidade para as filmagens, através do endereço de correio eletrónico torna.filme2026@gmail.com. Fica por aqui este bloco informativo. Marcamos encontro para a hora habitual. Até já.
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0: Para hoje, o Instituto do Mar e da Atmosfera prevê céu pouco nublado ao limpo, aumento temporário de nubosidade durante a tarde no interior, com a possibilidade de ocorrência de água a ser dispersos acompanhados de trovoada, vento fraco a moderado, superando por vezes forte nas terras altas, e ainda também uma pequena descida da temperatura máxima. Temperatura máxima prevista para hoje, Leiria 26 graus, Coimbra 28, Santarém 31, Porto Alegre 34, Castelo Branco 37. Para Acertém, Mação 33, Famigliosa da Serra e Figueira dos Vinhos 29, Vila de Rei e Ferreira dos Eiser 30, Pedrão Grande 31, Oleiros 34, Proença Nova 35 e para Vila Velha de Ródão 37. Sendo que, nesta altura, em Cernache do Bom Jardim, os termómetros marcam 15 graus. Tenha um muito bom dia. Já a seguir, Manhãs da Rádio, edição de sexta-feira.
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0: Olá, então, muito bom dia e seja bem-vindo a mais uma edição do Manhãs da Rádio. Até às 10 vamos fazer-lhe companhia em português, nesta manhã de sexta-feira, 14 de agosto de 2026. Estamos no meio do mês e começamos com Augusto Canário, Minha Terra. 7h16, bom dia.

0: Agora são 7:20, manhãs de rádio, até às 10, muito bom dia.
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0: Até às 10 manhãs da rádio, são 7 horas e 37 minutos. Bom dia, boa viagem.
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0: Olhamos agora para a previsão do tempo para o dia de hoje e também para o fim de semana. Hoje temos céu pouco nublado ou limpo, aumento temporário de nebulosidade no interior durante a tarde, com possibilidade de ocorrência de aguaceiros dispersos e trovoada. Vento fraco a moderado, soprando por vezes forte nas terras altas e uma pequena descida da temperatura máxima. Máxima prevista para Leiria 26 graus, Coimbra 28, Santarém 31, Porto Alegre 34, Castelo Branco 37. Para a Sertã e Mação 33, para Figueirão dos Índios e Pampelhosa da Serra 29, Vila de Rei e Ferreira dos Ezer 30, Pedrógão Grande 31, Leiros 34, Proença Nova 35 e Vila Velha de Rodão 37. Temos agora 15 graus em Serrastro de Monjardim. Relativamente ao fim de semana, amanhã vamos ter um dia com São Paulo Nublado Olimpo, apresentando períodos de mais nebulosidade até o início da manhã. Ainda durante a tarde, aumento temporário de nebulosidade no interior, com possibilidade de ocorrência de aguaceiros e trovoada. Vento fraco a moderado, soprando por vezes forte nas terras altas e uma pequena descida da temperatura máxima no interior. Já no domingo, São Paulo Nublado Olimpo. Durante a tarde, aumento temporário de nebulosidade, com a possibilidade de ocorrência de aguaceiros e trovoada. Vento fraco a moderado, soprando por vezes forte nas terras altas até ao meio da manhã e para o final do dia, e ainda uma pequena subida da temperatura máxima. Esta é a previsão do tempo para todo o fim de semana.
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0: Volta à música, agora com Sameiro e a sua banda. Muito bom dia. Manhãs da rádio até às 10, são 7h39.

0: São 7:41.
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E agora seguimos com o grupo Show On. Bom dia, são 7h50. Muito bom dia. E bom fim de semana.

São agora 7 horas e 53 minutos e meio, até às 10 manhãs da rádio. Estamos na reta final desta primeira hora. E para hoje, o Instituto do Mar e da Atmosfera prevê um dia com céu pouco nublado ou limpo, aumento de temporário de nubosidade no interior durante a tarde, com possibilidade de ocorrência de aguaceiros dispersos e trovoada. Vento fraco a moderado, soprando prevê-se forte nas terras altas e uma pequena descida da temperatura máxima. Máxima prevista para hoje, para Leiria 26 graus, Coimbra 28, Santarém 31, Porto Alegre 34, Castelo Branco 37, para Sertã e Mação 33 graus de máxima, Figueirão dos Índios e Pampelhosa da Serra 29, Vila de Rei Ferreira 230, Pedro Algum Grande 31, Oleiros 34, Proença Nova 35 e para Vila Velha de Rodão 37, sendo que nesta altura em Sernaste, Bom Jardim, os termómetros marcam 16 graus. Amanhã vamos ter céu pouco nublado ao limpo, apresentando períodos de mais nubosidade até o início da manhã. Durante a tarde, aumento temporário de nubosidade no interior, com possibilidade de ocorrência de aguaceiros e trovoada, vento fraco a moderado, superando por vezes forte nas terras altas e de uma pequena descida da temperatura máxima no interior. Já no domingo, céu pouco nublado ao limpo, durante a tarde aumento o temporário de nubosidade com a possibilidade de ocorrência de aguaceiros e trovoada, vento fraco a moderado, superando por vezes forte nas terras altas até ao meio da manhã e para o final do dia, e ainda uma pequena subida da temperatura máxima. Esta é a previsão do tempo para o dia de hoje e também para todo o fim de semana. Às 8, vamos ter notícias do país e do mundo em simultâneo enquanto a 1. Voltamos logo a seguir para a hora 2 deste Manhãs da Rádio. Então, até já, bom dia. Fechamos com Kings e Jorge Gabriel. Bom dia, boa viagem, boas férias e bom fim de semana.

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2: 8 horas em Portugal Continental e na Madeira, 7 nos Açores. Nas notícias, Eduarda Montenegro, à prova no Pontal.
3: Na rentré do PSD, hoje no Algarve, será um teste político para o líder dos sociais-democratas e do governo. Daqui a pouco a análise de Filipe Luís, o comentador de política da Antena 1. A seca, as ondas de calor e os incêndios florestais marcam o verão mais intenso na Europa, com incêndios na Alemanha e a Bélgica a viver a terceira vaga de temperaturas altas do ano. Passamos neste jornal pelos europeus de atletismo. Há muitos atletas portugueses em prova hoje e pela volta a Portugal em bicicleta, que na etapa 8 atravessa o Minho antes da mítica subida à Senhora da Graça.
2: Funchal já tem 25 graus no registro a esta hora, 24 em Faro, 21 Coimbra e Lisboa, Porto e Ponta Delgada 20. As notícias com Eduardo Maia.
3: O PSD é o primeiro partido a marcar o regresso à política. Vai ser mais logo na festa do Pontal, em Quarteira, que arranca às 7 da tarde e que está a comemorar 50 anos. Espera-se que Luís Montenegro, assim como aconteceu nos anos anteriores, aproveite esta festa para apontar os feitos do governo e também para anunciar novidades ao país. Mas desta vez, a festa do Pontal surge numa altura em que se aponta ao governo algum desgaste depois da crise com os exames nacionais do secundário e também das suspeitas que ainda perseguem o ministro da Administração Interna, Madalena Salema.
4: O Pontal faz 50 anos e a festa acontece, como habitualmente, no calçadão de Quarteira. Este ano, o líder social-democrata surge com um governo desgastado pelas polémicas que envolvem Fernando Alexandre e Luís Neves. A digitalização dos exames pôs em xeque o ministro da Educação, enquanto a amizade do MAI com um empreiteiro de Barcelos levantou dúvidas que continuam por esclarecer. Num cenário difícil, é natural que Montenegro queira brilhar e, à semelhança de anos anteriores, avance com um anúncio simpático. Foi no Pontal que revelou o bónus para as pensões e o passo ferroviário a 20 euros. A festa parece ser o cenário perfeito para dar um novo impulso à governação, numa altura em que o PS cresce nas sondagens e ultrapassa os 30%. Não por acaso, José Luís Carneiro antecipou a rentré socialista, que acontece já no domingo, em Olhão. Os socialistas já tentaram mais do que uma vez fazer uma rentré algarvia semelhante ao Pontal, mas sempre sem sucesso.
3: Bom dia, Filipe Luís, comentador de política nacional da Antena 1. Um momento político que o governo atravessa coloca pressão no discurso de Luís Montenegro, logo no Pontal. O que é que ele precisa de dizer ao país nesta altura?
5: Sim, coloca pressão, mas ele vai com certeza ter um discurso motivacional, digamos assim. Motivacional, tentando dar a volta por cima, por exemplo, não vai referir-se diretamente a estes temas que estão a desgastar o governo, mas pode referir-se indiretamente, por exemplo, no caso dos exames, focar a atenção do governo na modernização do país, na transição digital, com algumas falhas pelo meio, mas que faz parte do processo, enfim. enfim, vai talvez, quanto muito, ter esse discurso relativamente a esse tema. Também deverá ignorar, pelo menos passar por cima da rama, na questão que afeta o Ministério da Administração Interna. Pode fazer aqui uma defesa por alto do seu ministro, mas ele vai sobretudo tentar falar para o futuro e motivar o partido, porque isto é uma... e as hostes sociais-democratas, porque isto é uma iniciativa do PSD, e tentar por arrasto de motivar os eleitores que estão a fugir. De facto, o governo está a passar por uma fase bastante crítica, e atenção, esta festa do Pontal é particularmente delicada depois do trauma que foi a festa do Pontal do ano passado, quando o Luís Montenegro foi muito, muito criticado por estar a festejar quando o país estava a arder, mais a norte, com as populações afligidas por grandes incêndios, e isso foi as imagens que passavam ao mesmo tempo dos incêndios enquanto decorria o discurso do Pontal foram letais para a imagem de Montenegro, sim, na altura, sim. E portanto hoje será o momento de ter muito cuidado com o que diz e dar esta volta por cima. Atenção, mas é possível que eu faça algum anúncio, como já referiste, o passo ferroviário, o bolo aos pensionistas, foram tudo, sei lá, o regresso do Grande Prémio de Portugal, por exemplo, foram tudo anúncios na festa do Pontal. E é possível que ele volte à carga. Talvez se foque nos pensionistas, mais uma vez, embora a folga orçamental não permita grandes flores, talvez se foque nos jovens, alguma medida relacionada com o problema da habitação. Algum coelho irá tirar da cartola, com certeza.
3: Vamos ficar à espera de perceber. Uma última pergunta para uma resposta rápida, se puderes, Filipe Luís. É mais ou menos consensual que há um desgaste político do governo. Este desgaste será conjuntural ou estrutural?
5: E ainda estamos a meio da legislatura, no entanto, e portanto é sempre um período crítico para os governos. Normalmente quando as legislaturas chegam ao fim, quando estão a chegar ao fim, os governos tentam fazer umas flores e trabalhar para eleições. Não é esse o momento ainda, e portanto a morte antecipada política do governo é manifestamente exagerada.
3: Portanto, há tempo ainda para haver uma margem de recuperação de Montenegro Negro e também do próprio governo. Obrigada, Luís.
5: Partindo do princípio, sim, que a legislatura chega ao fim, claro. Vamos ver como é que vai ser, por exemplo, o próximo orçamento.
3: Obrigada, Filipe Luís, comentador de Política Nacional da Antena 1. Vamos ficar então à espera das declarações de Montenegro mais logo no Pontal. É, por certo, um dos temas do dia que vai suscitar também muita análise ao longo desta sexta-feira. A Rússia anuncia esta manhã que bombardeou a estação de comboios de Izmail. Izmail é a cidade portuária ucraniana que fica no Rio Danúbio, por acreditar que esta estação estava a ser utilizada para armazenar e para transportar material militar, assim como combustível para as Forças Armadas Ucranianas. A explicação é dada pelo Ministério Russo da Defesa, que anunciou também um ataque a dois navios rebocadores ao largo da costa de Mykolaiv, no sul da Ucrânia. Segundo o governo de Moscovo, estes rebocadores eram usados para escoltar navios de carga. A contagem dos votos não está concluída ainda, mas Nigel Farage já reivindicou a vitória na eleição legislativa parcial que aconteceu em Clacton-on-Sea, no sudeste de Inglaterra. Esta eleição foi provocada pelo próprio líder do partido da direita radical, o Reform UK, depois de Nigel Farage ter deixado o lugar de deputado por causa de suspeitas envolvendo donativos não declarados. Farage admite ter obtido nestas eleições um resultado ainda melhor do que aquele que teve há 2 anos, quando conquistou pela primeira vez um lugar no Parlamento Britânico, mas estas eleições foram marcadas por um boicote dos principais partidos do país. Trabalhistas, conservadores, liberais-democratas e também os verdes recusaram-se a apresentar candidatos por considerarem que a eleição foi uma manobra política do líder da direita radical. De madrugada, 1.800 pessoas foram obrigadas a abandonar as casas por causa de um incêndio florestal muito próximo da aldeia de Jay, no oeste da Alemanha. Foi criado um centro de apoio numa escola primária próxima. Este incêndio já consumiu 25 hectares de floresta e tem no terreno um dispositivo dispositivo muito grande de emergência. A Alemanha é um dos países da Europa que está a enfrentar nesta altura condições de seca extrema e riscos muito elevados para os incêndios florestais em quase toda a Europa. Os incêndios deste verão têm sido muito intensos por causa das sucessivas ondas de calor que estão a atravessar o continente. É o que está a acontecer, por exemplo, nesta altura também na Bélgica, com a terceira vaga de calor deste ano a atravessar o país. Já os últimos verões mostraram uma tendência de subida das temperaturas na Bélgica, mas este ano está a bater todos os recordes, como nos conta a partir de Bruxelas a correspondente da Antena 1, Andreia Neves.
6: Calor, seca e incêndios são avisos e alertas pouco comuns na Bélgica, mas que por estes dias marcam a realidade. A nova vaga de calor instalou-se no país e promete ser mais intensa do que o previsto. As temperaturas máximas podem chegar aos 37 graus em diversas regiões nesta sexta-feira. O Instituto Real de Meteorologia colocou quase todo o país em alerta laranja. Apenas o litoral belga permanece em alerta amarelo. A Valónia está em alerta vermelho de incêndio devido a uma seca severa. 15 municípios decidiram limitar o consumo de água e mais poderão ser adicionados à lista em breve. Há limitações ao uso da água que estão em vigor. De um modo geral, todos os cidadãos da Valónia são aconselhados a consumir água com mais responsabilidade, já que a falta de chuvas pode em breve afetar o abastecimento. As medidas já implementadas permanecem em vigor, como a proibição da prática de caiaque, uma atividade que muitos adeptos têm na Bélgica, pesca e restrições à navegação em vias navegáveis, e existe também o risco de incêndio, com vários pequenos focos já detectados desde quarta-feira. As festas de agosto estão limitadas, não é inédito, mas muito raramente acontece. Mas com a Valónia, nestas circunstâncias, os serviços de emergência locais emitiram recomendações negativas unânimes em relação aos espetáculos de fogo de artifício. Estão praticamente todos cancelados por decisão das autarquias na região da Valónia.
3: Estas condições têm tido um impacto muito grande sobre a mortalidade na Bélgica. Nos últimos dois meses, 2.000 mortes foram atribuídas aos impactos do calor. Há finais com atletas portugueses para seguir de perto hoje nos europeus de atletismo em Birmingham. Liliana K no disco, Delvis Santos nos 200 metros e Mariana Machado nos 10 mil, no dia em que Isaac Nader se estreia também nestes europeus, nas eliminatórias dos 1.500 metros. Mas Delvis Santos esteve ontem em destaque, Eduardo Gonçalves.
7: Delvis Santos foi o destaque português na quarta jornada dos campeonatos ao qualificar-se para a final dos 200 metros com a melhor marca pessoal de 20 segundos e 23 centésimos.
8: Antes de vir para cá, o meu treinador que ficou em casa, o Adam Ferreira, apontou-me coisas da eliminatória que eu tinha que olhar agora na semifinal, que era justamente apertar-me na saída da curva e agarrar-me, provavelmente quando estivesse ao lado de outros atletas melhores ou com melhores marcas, agarrar-me.
7: Apanhar a boleia.
8: Exato, como tenho muito boa bagagem de treino, a parte final é uma das minhas partes fortes, então segui o conselho, tanto do Adam como do Vítor, que disse-me exatamente a mesma coisa antes de entrar para os blocos, e correu bem.
7: E para a final desta sexta-feira, Delvis Santos não perde o otimismo e arrisca que todos tenham possibilidades de sonhar com o pódio.
8: Estamos todos em pé de igualdade, claro que há favoritos, claro que há pessoas com melhores tempos, mas a minha mãe, como ela diz sempre, se estamos aqui no on the field, temos todas as chances para concretizar.
7: O programa da quinta jornada é vasto para a delegação portuguesa. A partir das 10h35 e durante todo o dia, Jéssica Barreira vai participar no heptatlo feminino. 10h50, Pedro Boaró na qualificação do salto com vara. 11h05, em ação, a estafeta masculina de 4x400 e a feminina às 11h35. Ao meio-dia e 5, as semifinais dos 1500 metros, com Isaac Nader, José Carlos Pinto e Nuno Pereira. No programa da noite, 19h45, a final feminina dos 10 mil metros com Mariana Machado, 20h30 a final feminina do disco com Liliana K e finalmente 21h25 a final dos 200 metros com Delvis Santos.
3: Vamos seguir de perto aqui nas notícias as provas dos atletas portugueses hoje nos europeus de atletismo, assim como a etapa 8 da volta a Portugal em bicicleta, que hoje vai andar entre Melgaço e Faf. São muitos quilómetros hoje, quase 167 quilómetros, bom para quem tiver pernas para protagonizar fugas ao pelotão. Depois das montanhas de ontem, ao atravessar o Jerez, Alexis Guerrin, que lidera a classificação, perdeu tempo e Artem Niche, em segundo, ficou agora mais perto. Pedro Ribeiro.
9: Enganam-se os que pensam que a etapa vai ser tranquila, poderá mesmo levar a cortes no pelotão e deixar alguns corredores fora da luta, por exemplo, do pódio ou mesmo dos 10 primeiros da classificação. Partida de Melgaço às 13h20, chegada à Faf por volta das 17h20, 166 km e 800 metros, com 3 metas volantes: Monção, quilómetro 15, Ponte Lima, quilómetro 91 e Braga, ao quilómetro 124. Há ainda dois prémios de montanha de terceira categoria, Espinheiro e Pena, longe de ser fácil. Na mais espetacular etapa dos últimos anos, na Volta Portuguesa, Nish conseguiu ganhar 2 segundos a Guerin. A luta pela amarela continua e resume-se aos dois corredores da Anicolor, separados agora por apenas 47 segundos. Ruben Pereira destaca a força coletiva da equipa que dirige.
10: É impossível ganhar sem espírito de equipa. A equipa começa desde o staff aos ciclistas e no final é o resultado. Por isso o espírito de equipa é o que faz prevalecer aquilo que é o resultado final.
9: Guerra promete trabalhar até chegar aos aliados.
11: Eu tenho a Maria e a domingo eu trabalhar para ter a Maria a Porto.
9: Mas a grande verdade é que tem Nish à perna.
12: Sim, é a diferença muito importante. Temos mais confiança para as próximas etapas.
9: O melhor português da classificação geral é agora Pedro Silva, do Boa Vista, no quarto lugar, a 3 minutos e 21 segundos do camisola amarela.
3: A prova de hoje tem duas contagens de montanha, tem metas volantes em Monção, Ponte Lima e Braga, e amanhã vive-se um dos dias mais esperados desta prova, que é a subida ao Monte Farinha e a meta na Senhora da Graça.
2: A dupla passagem pela montanha, que vai obrigar então a, se calhar, decidir-se também a volta a Portugal em bicicleta. As notícias é esta hora com o Eduardo Maio na RTP Antena 1, Madeira, Açores e RTP Mundo, em permanência na internet em noticias.rtp.pt.
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2: Já a seguir, a hora 2 do Manhãs da Rádio. Bom dia.
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15: Já a seguir, temos aí a hora 2 do Manhãs da Rádio. Tenho a continuação de um bom dia. 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
15: E para começar esta hora 2, temos os astros. Tenham um bom dia, hoje é sexta-feira.

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0: Vamos buscar este tema de 2008 das Rebeldes, OKKO, para abrir a segunda parte desta hora 2 do Manhãs da Rádio. Tenha a continuação de um bom dia. 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A 10:10, Manhãs da Rádio.
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0: Para esta sexta-feira, o Instituto do Mar e da Atmosfera prevê céu pouco nublado, limpo, aumento temporário de nebulosidade no interior durante a tarde, com a possibilidade de ocorrência de aguaceiros dispersos e trovoada. Vento fraco a moderado, superando por vezes forte nas terras altas e pequena descida da temperatura máxima. Máxima prevista para Leiria 26 graus, Coimbra 28, Santarém 31, Porto Alegre 34, Castelo Branco 37. Para a Sertã em Mação, 33, Chegará de Gênesis e Pampilhosa da Serra, 29, Vila de Rei Ferreira, 230, Pedrógão Grande, 31, Oleiros, 34, Provença Nova, 35, Vila Velha de Rodão, 37 graus de máxima, sendo que nesta altura, em Cernache do Bom Jardim, os termómetros apontam para os 18 graus. Amanhã temos céu pouco nublado ao limpo, apresentando períodos de mais nebulosidade até o início da manhã. Durante a tarde, aumento de temporário de nebulosidade no interior, com possibilidade de ocorrência de aguaceiros e trovoada. Vento fraco a moderado, superando por vezes forte nas terras altas e pequena descida da temperatura máxima no interior. Já no domingo, céu pouco nublado ao limpo, durante a tarde, aumento de temporário de nebulosidade, com possibilidade de ocorrência de aguaceiros e trovoada. Vento fraco a moderado, superando por vezes forte nas terras altas até ao meio da manhã e para o final do dia, ainda uma pequena subida da temperatura máxima. Esta é a previsão do tempo para todo o fim de semana.
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0: 8 horas 36

0: E agora são 8h40, daqui a pouco há comerciais, mas para já, cidadão esclarecido, cidadão precavido, rubrica da APDC, Direito do Consumo de Portugal, da responsabilidade desta associação e também com o professor Mário Frota.
1: Cidadão esclarecido, cidadão precavido. Direitos do consumidor, direitos do cotidiano. É preciso saber para se proteger. Este é um espaço da APDC, Direito do Consumo de Portugal. Dar mais vida às coisas para dar mais vida à vida. A sustentabilidade dos bens de consumo como forma de obviar ao descarte a sua reprodução inusitada, poluindo o ambiente e acumulando resíduos inúteis. A Diretiva Direito à Reparação insere-se na política de preservação dos bens de consumo, que não do avolumar de resíduos e da ofensa sistemática ao ambiente. É preciso reparar, que não descartar. No entanto, este objetivo consubstanciado na Diretiva Direito à Reparação de 13 de junho de 2024 e que deveria estar em vigor em Portugal a partir de 31 de julho próximo passado, mais de 2 anos para que governo e ou parlamento pusessem em letra de forma em Portugal. O facto é que 2 anos e mais envolvidos, nada se fez. Portugal está em déficit. O governo omitiu, na realidade, a transposição de uma diretiva que é essencial, porque abrange um sem número de bens de consumo, como máquinas de lavar roupa para uso doméstico e máquinas combinadas de lavar e secar roupa, máquinas de lavar louça para uso doméstico, aparelhos de refrigeração, ecrãs eletrónicos, equipamentos de soldadura, aspiradores, servidores e produtos de armazenamento de dados, telemóveis, telefones sem fios e tablets, secadores de roupa para uso doméstico e bens em que estejam incorporadas baterias de meios de transporte ligeiros. Envolvidos mais de 2 anos, aos costumes o governo disse nada. Este e os outros sempre negligenciaram a transposição das diretivas europeias, com o que prejudicam sistematicamente direitos dos consumidores que se inobservam em Portugal. Até quando?
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0: É, sempre às sextas-feiras, mais ou menos esta hora, na antena da Contestável com o professor Mário Frota. Agora são 8 horas 43 minutos e meio.
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Bombocas com a recaída e agora José Malhoa. Isso fica como novo. Bom dia, são 8:54.

Zamalhoa, e para fechar temos Michel. Tenham um bom dia. 3 minutos e meio para as 9, a hora certa, a notícias da Bitlocal Regional. Até já.

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2: Estamos em plena manhã do dia 14 de agosto de 2026, sexta-feira. Vamos às notícias, edição nesta hora com a jornalista Dulce Cardoso. Dulce, muito bom dia.
3: Olá, José Carlos, muito bom dia. O estado de conservação das passadeiras tem sido um assunto recorrente nas reuniões do Executivo Municipal da Sertã. Na última, realizada no passado dia 7 de agosto, o vereador do PSD, Fernando Amaral, sugeriu uma revisão no modo como as passadeiras são executadas no concelho.
4: Além daquilo ter uma manutenção muito mais alta, se calhar devia-se rever e virar uma atenção, porque há algumas que... que aquilo é uma autêntica quebra-molas, portanto o efeito é abrandar o carro, mas não é destruir o carro. E há algumas que não são muito simpáticas.
3: O vereador alertou também para o mau estado da calçada em frente à Igreja Matriz de Sernasto do Bom Jardim, onde a presença de paralelos levantados já provocou pelo menos uma queda.
4: Uma atenção para Sernasto, para o largo da igreja. Um dia desde que eu lá uma senhora de idade que o de peito... mascou-se, aleijou-se, porque a calçada, com a questão das fogueiras, aquilo tudo, aquelas pedras, tem ali uma parte que estão todas partidas, rebentadas, há sítios que nem sequer têm pedra, outras partes que as pedras estão levantadas, foi onde a senhora caiu, e tem que se dar alguma atenção a isto. Já para não falar que também há passeios, por exemplo, na Avenida Doutor Bilo Marçal, que é a rua da Rádio Contestável, quando se vai para o Lagarto, está lá um buraco na calçada, que aquilo é extremamente perigoso e ainda é dentro da vila, e portanto devia dar alguma atenção também a este tema.
3: Em resposta, o Presidente da Câmara Municipal da Sertã, Carlos Miranda, garantiu que o município irá intervir nas situações reportadas, já que representam perigo para a população.
5: Agradeço aqui o contributo e a chamada de atenção. Temos que ver a calçada e reparar a calçada se ela realmente está a pôr em causa a segurança das pessoas, pois temos que intervir. Portanto, fica aqui tomada a devida nota para nós dessas situações.
3: As preocupações com a segurança pedonal e o estado das vias no Conselho da Sertã ficam assim a aguardar a intervenção prometida pelo município. Com o aumento substancial de tráfego rodoviário típico neste mês de agosto, a Proteção Civil deixa um alerta claro a quem circula pelas estradas do país. O aviso dirige-se a todos os condutores, com especial atenção ao grande fluxo de imigrantes e visitantes que nesta altura regressam às suas terras natais. à margem das festas do Conselho de Pampilhosa da Serra. O secretário de Estado da Proteção Civil, Rui Rocha, apelou à prudência ao volante, sublinhando que a prevenção rodoviária é essencial para evitar tragédias num período marcado por grandes deslocações.
6: Este período é também marcado por um aumento muito significativo da mobilidade nas nossas estradas. Milhares de pessoas percorrem o país para visitar familiares, participar das festas das suas terras ou desfrutar de um período de descanso. Permitam, por isso, aproveitar também a oportunidade, enquanto está em estado de proteção civil com a tutela da segurança rodoviária, deixar um apelo muito simples, mas de enorme importância: façam as vossas viagens em segurança. Respeitem as regras de trânsito, adequem a velocidade às condições da via, evitem comportamentos de risco, não conduzam sob o efeito do álcool ou de outras substâncias e respeitem sempre os restantes utilizadores da estrada. A segurança rodoviária é uma responsabilidade de todos e constrói-se através de pequenas decisões que podem salvar vidas. Há uma mensagem que nunca é demais repetir: o mais importante não é chegar depressa, é chegar bem. Que todos possam regressar a casa em segurança e desfrutar destes dias junto das suas famílias.
3: As autoridades reiteram a importância do descanso regular durante as viagens, do respeito pelos limites de velocidade e do foco total na condução. A Casa da Cultura de Figueira dos Vinhos vai ter um novo sistema de projeção de cinema digital, um investimento que vai permitir dotar este equipamento cultural das condições técnicas necessárias para a exibição de cinema em formato digital. A intervenção concretiza um dos objetivos estratégicos deste executivo, o que é devolver a exibição de cinema ao Conselho. A conclusão da instalação do novo sistema, prevista para este mês de agosto, vai permitir que a Casa da Cultura passe a dispor de uma infraestrutura tecnologicamente moderna, devidamente capacitada para responder às atuais exigências técnicas do setor, salienta o município. Desta forma, ficam asseguradas as condições para a implementação, a partir de setembro, de uma programação cinematográfica regular, com sessões todos os fins de semana, o que vai enriquecer e diversificar a oferta cultural do concelho. E já que falamos em cinema, por Vila de Rei, uma produção cinematográfica que irá realizar filmagens na região está à procura de figurantes para participarem em diferentes cenas, uma das quais será gravada no restaurante Toca do Coelho, em Vila de Rei. As filmagens vão acontecer entre os dias 19 e 21 de agosto e está também prevista a gravação de uma cena na Praia Fluvial de Urtiga, no Conselho de Mação. O casting está aberto a pessoas de todas as idades e géneros, com ou sem experiência anterior já em figuração. Os interessados poderão participar num, dois ou três dias de filmagem, de acordo com a disponibilidade. Para apresentar a candidatura, os interessados deverão enviar uma fotografia recente de rosto e outra de corpo inteiro, indicando ainda o nome, idade, altura e disponibilidade para as filmagens, através do endereço de correio eletrónico torna.filme2026@gmail.com. Fica por aqui este bloco informativo. Marcamos encontro para a hora habitual. Até já.
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2: Olhamos agora para a previsão do tempo para o dia de hoje. Segundo o Instituto do Mar e da Atmosfera, temos um dia de céu pouco nublado ou limpo. Aumento temporário de nebulosidade no interior durante a tarde, com a possibilidade de ocorrência de aguaceiros dispersos e trevoada. Vento fraco a moderado, soprando por vezes forte nas terras altas e uma pequena descida da temperatura máxima. Máxima prevista para a Leiria 26 graus, Coimbra 28, Santarém 31, Porto Alegre 34, Castelo Branco 37. Para a Sertém, Mação 33, Figueira, Odigines e Pampilhosa da Serra 29, Vila de Rei, Ferreira dos Ezer 30, Pedro Algum Grande 31, Leiros 34, Provença Nova 35 e Vila Velha de Rodão 37, sendo que nesta altura em Serrastro, Bom Jardim, os termómetros marcam 18 graus. Tenham um bom dia, já a seguir, última hora do Manhãs da Rádio.
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2: Estamos de volta. Esta é a última hora do Manhãs da Rádio, com os amigos da sua proposta já a começarem. Bom dia, hoje é sexta-feira. Boas férias.

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11: Estamos de volta. Bom dia mais uma vez. Agora Chico da Adrina para nos acompanhar nos próximos minutos, nesta manhã de sexta-feira.

0: 9:32. Agora avançamos para a revista de imprensa.
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0: Pois bem, começamos esta revista de imprensa por olhar para o Correio da Manhã, que destaca na primeira página: rapaz mata mãe e dorme com o cadáver em casa. Adolescente de 15 anos tira a vida à progenitora com um golpe de mata-leão. Hearts 1, Benfica 1, Benfica com muitos nervos e pouco coração. Borges desvaloriza caso Soares. Governo quer facilitar despejos de inquilinos e Ceuta obrigada a receber 5 mil migrantes. Já o Jornal Notícias titula: foi absolvido de violência doméstica antes de matar a ex-mulher. Águia sem chama, Arte 1, Benfica 1. Braga continua a sonhar na Liga Conferência após nulo frente ao Dinamo de Minsk. Oeiras, jovem de 15 anos, suspeita asfixiar a mãe e ficar horas com o corpo em casa. Proposta: PSD pretende excluir famílias monoparentais das licenças alargadas pagas a 100%. E ainda, Ilhavo, Câmara quer investir 41 milhões em habitação. Já o Público escreve: mais de um quarto das novas viaturas de emergência do INEM só chega em 2027. Futebol: sem brilho, Braga e Benfica confirmam play-off na UEFA. Imigração, reagrupamento de familiar acelera AIMA. AIMA fez 55 mil atendimentos. E banca, acionistas institucionais do BCP, do

0: duplicaram em ano e meio. Passamos para o Diário de Notícias. Morte de Odair, norma secreta da PSP admite disparos sobre pessoas desarmadas. Portugueses nunca gastaram tanto em viagens ao estrangeiro. Mapa da Rentré, no Pontal PSD tenta virar a página das polémicas. Em Olhão, o PS ataca falhas do governo. Já, ainda também neste jornal, Espanha, Ceuta em alerta para evitar a repetição da crise migratória que abalou a União Europeia. O Expresso escreve, Portugal paga 25% mais pelas novas fragatas do que Itália. Cirurgias, governo recua nos cortes aos médicos. PSD espera medidas de Montenegro para dobrar as crises. Já o Nascer do Sol titula, caça às bruxas na Polícia Judiciária. Neves é pedra no sapato nas relações entre Seguro e Neves e Montenegro. Aeroporto, estúdio italiano, alerta para riscos de cheias. Já o Negócios titula, inquilinos com menos garantias na renovação de contratos. Hipermercados têm subida de 10% nos custos de transportes e tecnologia. Centros de dados na Europa pedem mais energia. Para fechar, Jornal Económico. Azeite português conquista Brasil com subida de 20%. Trump terá ganho 2,2 mil milhões em 2025 e pagamentos em dinheiro voltam a crescer depois dos anos de queda desde a pandemia. São estes os destaques dos jornais de hoje.
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0: Relativamente à previsão do tempo, para hoje temos só um pouco nublado ou limpo, aumenta o temporário de nebulosidade no interior durante a tarde, com possibilidade de ocorrência de aguaceiros dispersos e trovoada. Vento fraco a moderado, soprando por vezes forte nas terras altas e uma pequena descida da temperatura máxima. Máxima prevista, Leiria 26 graus, Coimbra 28, Santarém 31, Porto Alegre 34, Castelo Branco 37. Para a Sertém, Mação 33, Figueirão de Gines e Pampelhosa da Serra 29, Vila de Rei Ferreira 230, Pedrógão Grande 31, Oleiros 34, Provença Nova 35, Vila Velha de Rodão 37. Temos agora 19 graus em Sernaste do Bom Jardim. E amanhã temos um dia com o céu pouco nublado ou limpo, apresentando períodos de mais nubosidade até o início da manhã. Durante a tarde, aumento de temporada de nubosidade no interior, com possibilidade de ocorrência de aguaceiros e trovoada. Vento fraco a moderado, soprando por vezes forte nas terras altas e uma pequena descida da temperatura máxima no interior. Já no domingo, céu pouco nublado ou limpo, durante a tarde aumento temporário de nubosidade, com possibilidade de ocorrência de aguaceiros e trovoada, de vento fraco a moderado, soprando por vezes forte nas terras altas até ao meio da manhã e para o final do dia, e ainda uma pequena subida da temperatura máxima. É assim a previsão do tempo para todo o fim de semana. Agora voltamos à música, Raia e Omelini.

0: 9:42.
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Última parte deste Manhãs da Rádio, 7 minutos e meio para as 10. Tenha um bom dia. Depois de termos escutado os Ellingtons, seguimos com os Descendentes. Até às 10 em português. Boa viagem, boas férias. 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

Falar em despedidas, está na hora também de fechar este Manhãs da Rádio. É verdade, sim senhor. Parece que ainda agora chegamos, mas já estamos da balada. Antes de ir embora, recordo que para hoje o Instituto do Mar e da Atmosfera prevê um dia com céu pouco nublado ou limpo, aumento de temporal de nubosidade no interior durante a tarde, com possibilidade de ocorrência de aguaceiros dispersa e trovoada. Vento fraco a moderado, soprando por vezes forte nas terras altas e ainda uma pequena descida da temperatura máxima. Máxima prevista, Leiria 26 graus, Coimbra 28, Santarém 31, Porto Alegre 34, Castelo Branco 37. Para a Sertã e Mação, 33 de máxima, Figueirão de Gines e Pampilhosa da Serra, 29, Vila de Rei, Ferreira dos Eiser, 30, Pedrógão Grande, 31, Leiros, 34, Brança Nova, 35, Vila Velha de Rodão, 37, sendo que nesta altura em Sernastro aos Jardins os termómetros marcam 20 graus. Amanhã, céu pouco nublado ou limpo, apresentando períodos mais nubosidade até o início da manhã. Durante a tarde, aumento de temporal de nubosidade no interior, com possibilidade de ocorrência de aguaceiros e trovoada. Vento fraco a moderado, superando por vezes forte nas terras altas e uma pequena descida da temperatura máxima no interior. Já no domingo, céu pouco nublado ou limpo, durante a tarde, aumento de temporal de nubosidade, com possibilidade de ocorrência de aguaceiros e trovoada. Vento fraco a moderado, superando por vezes forte nas terras altas até ao meio da manhã. E para o final do dia, ainda uma pequena subida da temperatura máxima. É assim a previsão do tempo para todo o fim de semana. Fechamos este Manhãs da Rádio, nova edição, já sabem, segunda-feira às 7. Entretanto, daqui a pouco, na antena da Contestável, vamos fazer a transmissão em direto dessa sessão extraordinária da Assembleia Municipal na Sertã. Tem o início agendado para as 10 horas. Bom dia, bom fim de semana, boas férias.

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1: Bom dia, 10 horas, contestável FM, Sernatos do Bom Jardim. Daqui a pouco vamos fazer ligação à Sertã para a transmissão dessa Assembleia Municipal Extraordinária, que para já tem alguns minutos de atraso e, portanto, ainda vamos aos comerciais.
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0: GNR, agora estamos com 10 minutos depois das 10.
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0: Ligação à Sertã, ao edifício da Câmara Municipal, à sala onde vai decorrer então a sessão extraordinária da Assembleia Municipal da Sertã nesta manhã. Vamos perceber quais são os pontos de ordem de trabalho e se estão ou não para começar. 12 para 12, muito bom dia.
3: Viva, muito bom dia, José Carlos. Bom dia a todo o auditório da Rádio Condestável. A sessão da Assembleia Municipal está mesmo a começar agora. A Presidente em Exercício, Anabela Brizio, está a dar início a esta sessão, que tem três pontos na ordem de trabalhos: uma proposta de operação de reabilitação urbana da Vila da Sertã e uma operação de reabilitação urbana da Vila de Pedrógão Pequeno. Também uma proposta de alteração ao Regulamento Geral de Taxas Municipais do município da Sertã e uma proposta de revisão ao orçamento e grandes opções do plano. Vamos desde já seguir com Anabela Brizio, a Presidente em Exercício.
4: Presidirei a esta sessão extraordinária devido à ausência devidamente justificada do Sr. Presidente José Pedro Leitão Ferreira. Assim, de seguida peço à Sra. Deputada Matilde Betancourt que assuma a função de Primeira Secretária. E convido a Sra. Deputada Maria Gracinda Marçal a assumir a função de Segunda Secretária e peço o favor de se dirigir à mesa desta Assembleia, nos termos do número 3 do artigo 18 da secção 1 do capítulo 3º do Regimento da Assembleia. Temos reunidas as condições então para passar à chamada e peço então à Sra. Secretária para fazer a chamada, por favor.
5: Paulo Jorge António Ferreira, em substituição de José Pedro Leitão Ferreira. João Carlos da Silva Almeida. Daniel Felipe Domingos Caldeira, em substituição de Vítor do Carmo Cavalheiro. Marco Paulo dos Santos. Nuno Pedro Leitão Melo, em substituição de Jorge Manuel Pinto. Anabela Ruivo, Brizio,

0: Estamos então neste momento com a chamada dos deputados, muitos em substituição. Procede-se então à chamada. A sala está composta, o executivo está na mesa, os deputados também. Portanto, estamos nesta fase de chamada.
1: Maria Gracinda Marçal, em substituição de Samuel Dias Xavier.
0: Recordo que é uma Assembleia Municipal Extraordinária, uma sessão extraordinária, uma sessão que conta com três pontos na ordem do dia, três propostas, uma de operação de reabilitação urbana das vilas da Sertã e também de Pedrógão Pequeno. Uma proposta de alteração ao Regulamento Geral das Taxas Municipais do município de Sertã e uma proposta de revisão ao orçamento e grandes opções do plano. Continuamos ainda com a chamada.
1: Pedro Miguel Dias de Jesus em substituição de Carolina Costa Pedro. Álvaro Fernando Carvalho Monteiro. Adriana Pires Santos. António Nunes Xavier. Carlos Mateus Marcos Lopes, Célia Maria Duarte Luiz, Pedro Manuel Martins da Silva, Paulo José Martins Alves, Rui Jorge Dias Monteiro.
0: Numa contagem breve estão presentes 25 deputados das três bancadas, PS, PSD e também do Chega.
1: Suzana Isabel Alves Rodrigues.
2: Muito obrigada, Sra. Secretária. Verificamos então que temos quórum para iniciar a reunião. E vamos então iniciar o período da ordem do dia, sendo uma sessão extraordinária, apenas terá o período da ordem do dia. Questiono então aos senhores líderes das bancadas se há alguma intervenção a fazer em algum dos pontos. Ponto 1.2? E é o senhor deputado.
0: João Carlos Almeida então a inscrever-se para participar nesta sessão.
2: Há mais alguma intervenção? Há mais alguém que se queira inscrever em algum ponto? Então, passamos assim ao período da ordem do dia, ao ponto 1.1, proposta de operação de reabilitação urbana da Vila da Sertã e operação de reabilitação urbana da Vila de Pedrógão Pequeno, processo 2026/150.10.400/3, para deliberação. Pergunto ao Sr. Presidente se pretende fazer algum esclarecimento.
0: Neste momento, o Presidente da Câmara Municipal de Sertã, Carlos Miranda, dirige-se ao púlpito para fazer uma intervenção sobre este ponto de reabilitação urbana das vilas da Sertã e de Pedrógão Pequeno.
3: Ora, muito bem, cumprimentar-vos a todos, Sra. Presidente, Sras. Secretárias, Sras. e Srs. Vereadores, Sras. E Srs. Deputados Municipais, Sra. Secretária, Rádio Contestável, todos aqueles que nos estão a ouvir através da Rádio Contestável e o público presente. Uma nota muito rápida relativamente a este processo, porque ele encerra um trabalho longo que foi feito de definição ou redefinição das ARUs e, seguidamente, também da elaboração e aprovação das ORUs. E neste momento nós temos, portanto, as ARUs de Sertã, Pedrógão Pequeno, Sernais do Bom Jardim devidamente estabelecidas. Temos já, se bem se lembram, a ARU de Sernais do Bom Jardim, que já foi aqui aprovada, agora há não muito tempo. E com este processo agora nós aprovamos também as ARUs de Sertã e de Pedrógão Pequeno. Isto significa que as três vilas do concelho estão devidamente garantidas com ARUs e ORUs. Nos próximos 10 anos, relativamente a esta matéria, temos o trabalho feito. Isso é positivo. Dizer-vos também o quão importante é a aprovação das ARUs, porque inclusivamente nós já percebemos que alguns parceiros jurídicos, enfim, não consensuais, mas de qualquer forma dignos de nota, alguns parceiros jurídicos entendem que os benefícios que são atribuídos às ARUs não podem ser efetivamente concedidos se as ARUs não estiverem aprovadas. Não são consensuais, como eu disse, mas de qualquer maneira, para dizer que há quem tenha esse entendimento, seja como for, nós ficamos tranquilos a este respeito, como eu disse, relativamente aos próximos 10 anos. E podemos, inclusivamente, agora também considerar a possibilidade de, relativamente a outros núcleos urbanos, podermos avançar também para a definição de ARUs e ORUs. É qualquer coisa que está aqui em cima da mesa e, portanto, nos próximos tempos vamos ver se avançamos ou não relativamente a esta matéria para outros núcleos urbanos do Conselho da Sertã. Para já, fica o assunto devidamente resolvido relativamente às três vilas, que era aquilo que estava aqui em causa. Muito obrigado.
0: Presidente da Muito Câmara obrigada, Municipal da Sertã, não havendo então esta explicação. Vamos à votação.
2: Então, pergunto quem se abstém, quem vota contra, aprovado por unanimidade. Passamos assim ao ponto 1.2, proposta de alteração ao Regulamento Geral de Taxas Municipais do Município da Sertã, deferimento da entrada em vigor para 1 de janeiro de 2027, processo 2023/100.10.400/7. Neste ponto, pergunto ao Sr. Presidente se quer fazer algum esclarecimento. Temos uma intervenção do Sr. Deputado João Carlos da Silva Almeida, por favor.
0: João Carlos Almeida, da bancada do PSD, líder da bancada do PSD, que já se tinha inscrito para fazer uma intervenção, vai então usar da palavra.
4: Bom dia, Sr. Presidente da Instituição, Srs. Secretárias, Sr. Presidente da Câmara, Srs. Vereadores, Sra. Vereadora, membros da Assembleia Municipal, Rádio Contestável, ouvintes, muito bom dia. Eu que estava quase para reclamar que não tinha o expediente desta Assembleia, mas não me preocupei muito porque diziam que era só para discutir, para aprovar a alteração do orçamento por causa dos médicos no Conselho. A minha surpresa é que hoje mesmo de manhã, deparei que há 3 dias já tinha o expediente, o link da Assembleia Municipal, e fiquei um bocadinho inquieto quando vi que havia outros assuntos que eu não sequer tinha analisado. Na questão das ORUs está, tudo é pacífico, aliás, mas fiquei preocupado quando vi que era para a aprovação das taxas e não, pois li o documento um pouco à diagonal e de facto, e era aquilo que me preocupava, porque temos aqui uma situação que era para entrar em vigor a 1 de julho e o que nós estamos a fazer é pedir mais tempo para entrar em vigor a 1 de janeiro de 2027 com efeitos retroativos a 1 de julho para que tudo se mantenha igual. Penso que é isto. E a esse respeito, eu só queria solicitar, porque fiquei de facto preocupado, porque esta questão da forma da TMU é importante para os investidores e para quem constrói na Sertã, porque tem a ver e pode aumentar significativamente o preço das taxas de urbanização e de construção, se fosse aplicada da forma como estava, e portanto há que ter algum cuidado nessa análise, nesse trabalho. E, portanto, a esse respeito, solicitar ao Sr. Presidente que, a quando tiverem esse trabalho, que nos seja cedido mais cedo e que não seja só muito próximo da Assembleia Municipal, para que haja algum tempo que nós podemos analisar e discutir esse assunto. Muito obrigado.
2: Uma intervenção breve de João Carlos Almeida. Quer usar do direito de resposta? Não? Não tendo, então estamos em condições de colocar a votação. Então, vota contra. Quem se abstém? Muito obrigada. Aprovado por unanimidade.
0: Está então aprovada esta alteração ao Regulamento Geral das Taxas Municipais do Município de Sertã, aprovada por unanimidade. Passamos ao último ponto da ordem do dia, a proposta de revisão ao orçamento e grandes opções do Pleno.
2: 150.20.202/4. Pergunto ao Sr. Presidente se quer fazer algum esclarecimento.
0: Também neste ponto o Presidente da Câmara Municipal da Sertã se dirige ao púlpito para fazer o devido esclarecimento sobre esta alteração.
3: Renovo os meus cumprimentos. De facto, este é o ponto central que nos traz aqui hoje. Aproveitamos o facto de termos convocado esta reunião para, uma vez que as ORUs estavam prontas, entrar imediatamente em vigor. E também relativamente a essa questão das taxas, estava por ajustar o adiamento da entrada em vigor, que nós agora estimamos que seja no início de 2027, mas vamos ver, porque uma das razões pelas quais, ou a principal razão pela qual o novo regulamento não entrou em vigor é que continua a surgir constantemente, como o Sr. Deputado sabe, legislação enquadrante deste processo. E, portanto, nós temos que ter um regulamento que esteja em conformidade com a legislação que tem saído e que me parece que vai continuar a sair. Mas sim, claro que é um assunto muito importante e, portanto, nós, quando tivermos esse regulamento pronto e ajustado à legislação, daremos conhecimento atempadamente. De resto, a TMU é também uma das nossas preocupações. Estamos a trabalhar nesse processo também de calcular e justificar uma TMU que seja razoável, digamos assim, que não ponha em causa a construção no concelho, e penso que vamos conseguir. Acho que já fizemos avanços significativos relativamente a isso. Relativamente a esta proposta de revisão ao orçamento e grandes opções do plano, digamos que há aqui três pontos diferentes para esta revisão. Primeiro, temos aqui a necessidade de incorporar ações inerentes à Operação Integrada de Gestão da Paisagem 2.0 e incorporar, naturalmente, a receita que está ligada a estas ações. Como se sabe, na sequência da tempestade Christine, foram desenvolvidos mecanismos por parte do Governo para, de alguma forma, fazer com que a remoção de material lenhoso fosse feita de uma forma célere, e para enquadrar a ação, quer dos privados, quer das próprias câmaras municipais, decidiu-se usar o modelo das áreas integradas da gestão da paisagem, que já estava em vigor, e estava em vigor, nomeadamente aqui no nosso concelho, na União de Freguesias de Irmide e Figueiredo. Então, a ideia foi criar aqui, utilizando exatamente os mesmos regulamentos que já estavam em vigor relativamente às AIGPs, criar aqui uma nova AIGP que abrange todo o concelho, com exceção daquela que já estava em vigor, portanto, com exceção da União de Freguesias de Irmide e Figueiredo, para que nessa AIGP pudessem ser aplicados os mecanismos que o Governo prevê, quer de apoio aos proprietários para a remoção de material lenhoso, quer de apoio aos municípios para se substituírem pontualmente aos proprietários. E isto foi um processo que teve que ser também devidamente legislado. Depois houve aqui uma fase de candidatura, essa candidatura foi feita, está aprovada, e para que nós possamos imediatamente começar a trabalhar, quer no apoio aos proprietários, quer nas ações do próprio município, temos que incorporar já esta receita no orçamento e incorporar aqui também ações que têm que estar também definidas no orçamento. Isto é um processo, do ponto de vista administrativo, relativamente complexo e tem que passar obrigatoriamente por esta alteração orçamental. Dizer-vos só o seguinte, e relativamente ao apoio aos proprietários. Os proprietários que vão ser apoiados são aqueles que agora fizerem essa candidatura, e nós vamos abrir aqui, tal como fizemos para o apoio à reconstrução das habitações, dos telhados, etc., vamos criar aqui um gabinete de atendimento unicamente para esse efeito, e vai ficar ali a funcionar em permanência no Salão Nobre, e durante os meses de agosto, setembro e outubro, de 17 de agosto até ao dia 16 de outubro, os proprietários podem vir aqui diretamente ao gabinete para formalizar a sua respectiva candidatura. O prazo que a lei diz é até 15 de novembro, só que entre a apresentação da candidatura e toda a tramitação que tem que haver nomeadamente verificação documental, comprovação no terreno que efetivamente as operações de remoção de material aluminioso foram feitas. Depois tem que ser aprovado o apoio ao proprietário em reunião de Câmara. E, portanto, isto demora algum tempo. Portanto, nós não podemos estar aqui na véspera do encerramento desta operação a receber candidaturas dos proprietários. Porque, reparem, aqui ao contrário do que acontece com as obras, com o apoio à reconstrução dos telhados, das habitações, etc., essa verba aí era transferida diretamente pela CCDR Centro, não pela Câmara Municipal. Aqui, a CCDR Centro transfere para a Câmara e a Câmara depois vai transferir para os proprietários. E, portanto, para a Câmara transferir para os proprietários, isto tem que ser aprovado sempre em reunião de Câmara, porque é um apoio individual. Tem que ser aprovado em reunião de Câmara, mesmo com todo este enquadramento da IGP, etc. Por isso, é um processo que demora aqui, para nós, ainda mais tempo, se calhar, do que este de avaliação e validação das candidaturas aos estragos produzidos nas habitações. Seja como for, quero assinalar o seguinte: os proprietários que são elegíveis são aqueles proprietários que tiveram danos nas suas propriedades florestais superiores

eleições num período de tempo tão curto, mas é o que diz o regulamento e, portanto, nós não podemos fazer nada quanto a isso. E, portanto, estaremos aqui para atender as pessoas, para esclarecer, para fazer as candidaturas, para auxiliar e depois, então, para atribuir os apoios que estão determinados. Relativamente aos apoios que estão determinados, também devo dizer que nós tivemos aqui uma surpresa, algo que eu, pelo menos pessoalmente, não me lembro de ter visto antes de surgir o aviso que enquadra estas candidaturas, é que passa a haver um limite por proprietário ou por parcela de 10 mil euros. Ou seja, um proprietário tem uma parcela muito grande e digamos que a soma dos apoios daria mais de 10 mil euros, vai receber apenas 10 mil euros. Ou se o proprietário tiver um conjunto de parcelas em que a soma dos apoios dá mais de 10 mil euros, só recebe 10 mil euros. E isto era algo que, de facto, eu, pelo menos, não tinha visto e que aparece agora neste aviso. E nós temos que ter isto em consideração. Portanto, não é uma boa notícia para os proprietários, mas é o que está previsto no aviso e está lá escrito com todas as letras e já pedimos até esclarecimento sobre isso e é para aplicar. Pronto, seja como for, nós vamos estar aqui a trabalhar em permanência com uma equipa aqui no Salão Nobre, a atender as pessoas e depois temos que fazer a tal validação documental e depois também a verificação no terreno de que efetivamente as operações foram cumpridas, as operações de remoção total do material leguminoso. A partir de 17 de agosto e até meados de outubro, esperando que depois, em meados de novembro, até 15 de novembro, que do ponto de vista administrativo tenhamos tudo resolvido, porque é aquilo que a lei prevê. Este é o primeiro ponto. Segundo ponto, aproveitamos também para dar já andamento aos apoios aos médicos, que a partir do regulamento que nós aprovámos aqui recentemente incentiva a fixação e captação de médicos no Conselho da Sertã. Quando nós aprovámos este regulamento na última Assembleia Municipal, alguém perguntou qual era o critério de sucesso deste regulamento e eu na altura disse aqui de uma forma muito clara que sucesso era se viessem médicos para a Sertã e se concorressem a este regulamento, se não viessem médicos e não concorressem, não havia sucesso. E até disse aqui que quanto mais dinheiro nós gastarmos com este regulamento, maior o sucesso deste processo. E de facto, portanto, nós na altura, a OLS abriu o concurso, como faz todos os anos. Nos anos anteriores, esse concurso ficou sempre deserto. E este ano, como nós já tínhamos o regulamento em marcha, e já tinha sido aprovado até na Câmara Municipal, nós fizemos alguma divulgação deste regulamento, em canais próprios, falámos inclusivamente também com alguns médicos, e verificou-se então, finalmente, que tivemos concorrentes para as três vagas que estavam aqui em concurso na Sertã. Aliás, até posso dizer que tivemos mais do que três concorrentes. Portanto, desta vez até ficaram alguns à porta. E depois tivemos também uma médica que entrou a partir de um processo de mobilidade interna. Portanto, digamos que num curto período de tempo, nós ficámos aqui com mais quatro médicos de família. Quatro médicos de família é muita coisa, porque quatro médicos de família corresponde a cerca de 7 mil utentes que não tinham médico de família e que agora têm. Posso-vos dizer que, relativamente ao Centro de Saúde da Sertã e às extensões, aos utentes da Sertã, neste momento temos ainda uma população já residual de pessoas sem médico de família, muito poucas, e que a OLS está a tentar resolver por outras formas, de maneira a que, dentro de algum tempo, nós deixemos de ter pessoas sem médicos de família na Sertã. Ora, isso é muito importante, porque finalmente, e graças a este regulamento de incentivo,
nós temos finalmente médicos de família no Conselho da Sertã. Também

0: quero dizer uma coisa, porque foi dito aqui que eu disse aqui, na altura, quando me referi a isto, que o dinheiro não é o principal para um médico. O médico tem que ter outras características de personalidade que vão muito para lá do apego material, do apego ao dinheiro. E, de facto, ninguém é médico se estiver só a pensar em dinheiro. Isso não tenho dúvidas nenhumas. Mas é importante. E aquilo que a Câmara Municipal está a fazer, eu entendo que não é nenhum favor aos médicos. É tentar repor uma injustiça que existe neste país. É que um médico anda 12 anos a estudar no ensino básico e secundário. São os melhores alunos do nosso sistema de ensino. Os nossos melhores cérebros. Depois, para chegar ao final da especialidade, são no mínimo mais 11 anos. Ou seja, estamos a falar de um percurso de 23 anos em que os nossos melhores alunos se empenham, e eu, atenção, como professor, tive a ocasião de trabalhar com alunos que entraram em medicina e sei bem a qualidade intelectual que é preciso ter e a capacidade de trabalho que é preciso ter para se chegar a médico. Como eu disse, são os melhores alunos que nós temos no país, andam 23 anos e depois um médico especializado no início da carreira levará líquido para casa entre 1.700 e 1.800 euros. Esta é a realidade do país. E quando nós nos questionamos porque é que os médicos vão para o privado, porque é que os médicos vão para o estrangeiro, é porque os melhores alunos do país, ao fim de 23 anos de sacrifício, trabalho intensivo, são contemplados com um vencimento que, do meu ponto de vista, não está ajustado àquilo que é a sua qualidade intelectual e àquilo que é a sua formação. Agora, como eu disse muitas vezes, não competiria à Câmara Municipal da Sertão ou qualquer Câmara Municipal resolver este problema. Competiria ao Governo Central. E, sobretudo, quando um médico, um jovem, decide sair de Lisboa, de Coimbra ou do Porto para vir para a Sertã, a situação ainda é mais complicada, porque tem que pagar transportes, alojamento na Sertã, etc, etc, etc. Portanto, qual é o incentivo, o convencimento que se tem, sobretudo no início de carreira, para que um médico saia da sua cidade, onde teve a sua formação, e venha trabalhar para o interior? É nenhum. E daí que eu diga que isto que a Câmara Municipal está a fazer é, no fundo, pagar aos médicos, ou tentar pagar aos médicos, aquilo que lhes é devido. Tentar reparar essa injustiça que o país faz relativamente aos médicos. Não é mais do que isso. E não posso deixar hoje de manifestar aqui a minha satisfação com o facto desta estratégia ter resultado. Eu posso-vos dizer que andamos a trabalhar nisto há muito tempo, pensámos noutras alternativas, mas quisemos ir realmente àquilo que interessa. E aquilo que interessa é que nós na Sertã não tínhamos médicos de família, era esse o problema que nós tínhamos que resolver. E, portanto, está resolvido neste momento. Agora vamos cumprir a nossa parte, que é pagar aos médicos aquilo que está contemplado no regulamento. Nós temos neste momento 8 médicos que já fizeram a sua candidatura a este regulamento, incluindo os 4 médicos que estão de novo e outros que já cá estavam, porque nós entendemos que não faria sentido, seria também uma tremenda injustiça se nós deixássemos de fora aqueles que já cá estavam e que, no fundo, estiveram a aguentar o barco em circunstâncias muito difíceis. Portanto, este regulamento abrange todos e nós vamos agora, então, começar a cumprir este regulamento, sendo que vamos analisar agora os requerimentos e depois, caso a caso, a Câmara Municipal vai deliberar sobre a atribuição dos apoios que foram previstos. Depois, finalmente, ainda em termos de alteração orçamental, temos aqui uma obra que está relativamente atrasada, que é a ligação da Nacional 241 à Estrada da Bela Vista e depois ao Montinho. É uma obra que está contratualizada com uma empresa que está neste momento com muitas outras obras, incluindo para nós, Câmara Municipal, e que são mais urgentes, são obras que se prendem com a tempestade de Christine. E digamos que esta não era tão urgente e foi ficando para trás, e nós já percebemos que ela irá muito provavelmente começar ainda este ano, mas o valor que lá estava previsto, o valor total que lá estava previsto, que era da volta de 400 mil euros, não vai ser gasto este ano e, portanto, nós podemos neste momento transferi-lo para outra rúbrica para que ele não passe no saldo de gerência, e nós temos aí outras necessidades e, portanto, não há necessidade de estar a engrossar o saldo de gerência com uma obra que nós já sabemos à partida que não vai ser realizada este ano. Portanto, são estes os três pontos que justificam esta revisão orçamental, e eu quis aqui dar-vos estes esclarecimentos que me parecem importantes. Muito obrigado.
1: Obrigada, Sr. Presidente, pelos seus esclarecimentos. E peço então ao Sr. Deputado João Carlos da Silva Almeida para tomar a palavra.
2: Uma vez mais, o deputado do PSD, João Carlos Almeida, a usar da palavra neste último ponto da ordem de trabalho.
3: Mais uma vez, não era para falar neste ponto, mas houve aqui alguns desenvolvimentos. Para já que estamos a falar da saúde, informar o Sr. Presidente, deve saber, mais uma vez, o SAP está fechado das 8 às 20 no dia de hoje, 14 de agosto. Continuamos a ter esta lacuna, temos dois médicos, mas, pelos vistos, começa a ser muito frequente o SAP estar fechado durante o dia todo. Ainda hoje de manhã tive a oportunidade de lá estar, estava um pai com uma criança e disseram que não tinha médico, tinha que ir para outro local. Esta situação também acho que tem que ser muito bem vista por parte da ULS, porque não é admissível que um SAP na Sertã, em pleno agosto, tenha das 8 às 20 sem médico, sem urgências, sem atendimento. Para dizer também que já tenho médico de família, não sei porquê, mas fomos para Cernaste do Bom Jardim, nunca fui a Cernaste do Bom Jardim a nível de atendimentos, mas neste momento, pelo menos, tenho médico de família em Cernaste do Bom Jardim, portanto, um sinal dos tempos e deste grande investimento que a Câmara está a fazer, porque, quando diz o Sr. Presidente, e bem, 8 médicos a 2.200 euros quase por cabeça, mensalmente, anualmente, é um grande investimento, mas, de facto, com a saúde, não se brinque, nós vale mais investir nisto do que noutras situações menos importantes. Mas o que trouxe aqui, essencialmente, houve aqui informações novas que eu não tinha, que o Sr. Presidente disse que esta nova plataforma que vai abrir agora de apoio à floresta, aos proprietários florestais, só é elegível para pessoas que já submeteram no ICNF, na plataforma do ICNF. Eu, por acaso, tenho uma pequena propriedade que foi dizimada, já a mandei limpar, acabei por vendar os pinheiros, porque ainda tive sorte de alguém ir lá buscá-los, e de facto aproveitei a plataforma para ver se recuperava mais qualquer coisa. Agora, a questão aqui que eu não estou a compreender, acho que não é muito justo, é que as pessoas que deixaram passar a oportunidade de submeter no ICNF não têm oportunidade de concorrer nesta nova plataforma. E depois há a mudança de regras. Será que, quando se concorreu no ICNF, havia umas regras, agora são retroativas, falou em limites, não é isso que me preocupa, quem me dera, mas, de facto, submeteu-se, mandou-se fotografias, mandou-se documentos solicitados, partia-se do princípio que a candidatura estava feita e concluída e à espera de resultados, inclusive ajudei algumas pessoas amigas a fazer o procedimento, que também estão a aguardar, e neste momento parece-me que vai começar tudo de novo, ou seja, a candidatura que fizeram não serve para nada, tem que vir aqui provar que fizeram a candidatura, submeter novos documentos solicitados para ter direito a esse apoio. Acho que há aqui um contrassenso que eu gostaria, o Sr. Presidente provavelmente não tem culpa disto, mas questionar se isto não é de facto uma contradição.
1: Muito obrigado. Obrigada, Sr. Deputado. Em seguida irá tomar a palavra o Sr. Deputado Jorge Farinha.
2: Vamos então aguardar pelas explicações ou pela intervenção do deputado do Partido Socialista, Jorge Farinha.
4: Excelentíssima Senhora Presidente da Assembleia Municipal, Senhoras Secretárias, Senhor Presidente da Câmara, Srs. Vereadores, Senhora Vereadora, Caros membros da Assembleia Municipal, público presente, comunicação social que nos acompanha, senhora técnica, os meus cumprimentos. Neste ponto 1.3 da ordem do dia, somos convocados a discutir e deliberar sobre a proposta de revisão ao orçamento e grandes opções do Plano número 4 de 2026, que em síntese, como o Sr. Presidente já aqui aflorou, comporta a incorporação no orçamento a receita e a despesa prevista para as ações inerentes à EOIGP 2.0, num montante de aproximadamente 1.6 milhões de euros, o reforço da despesa plurianual 2026-2029 para o projeto Incentivos à Fixação e Captação de Médicos no Conselho da Sertã, num montante de 306 mil euros aproximadamente, e incorpora também no ano 2027 um valor de mais 362 mil euros na reprogramação, assim, da obra da ligação da Nacional 241 à Estrada da Bela Vista. Relativamente à OIGP 2.0, esta incorporação significa, como o Sr. Presidente também já aqui aflorou, significa uma transferência da responsabilidade para o município de toda a tramitação processual deste projeto, para a qual terá que desviar significativos recursos técnicos, materiais e humanos. Consequentemente, estes recursos deixam de estar disponíveis para as regulares e programadas missões que o município já tinha para eles, e tal configura uma espécie de transferência de competências imposta, forçada pelo Governo Central. É mais um pôr e dispor dos municípios por parte do Governo Central, à semelhança do que aconteceu nas candidaturas dos apoios habitacionais na tempestade. No que concerna ao reforço da despesa plurianual para o projeto Incentivo à Fixação e Captação de Médicos no Conselho da Sertã, este acréscimo de cerca de 306 mil euros resulta na prática na colocação de recursos financeiros pelo município para cumprimento do regulamento que criou um estímulo, e para o qual também já tinha uma dotação, esse estímulo para a captação e fixação dos médicos no Conselho da Sertã. O regulamento já produziu os seus efeitos e a necessidade deste reforço de verba é a prova inequívoca disso mesmo. Antes eram abertas vagas e não eram preenchidas, porque ninguém concorria. Agora temos as vagas preenchidas. Podem alguns tentar desvalorizar o papel do regulamento municipal, desviando o foco para outras paragens e aí distribuir os aplausos. Mas a realidade é que este instrumento é o dado novo e os resultados, coincidentemente, melhoraram. O que há de comum nestes dois movimentos desta revisão orçamental número 4, aqui para deliberação, e que pretendo aqui destacar, é que a autarquia local é chamada a suprir uma insuficiência ou uma ineficiência da administração central naquilo que são as suas atribuições e responsabilidades. Consequentemente, é o município a ser forçado a alocar recursos financeiros, técnicos, materiais e humanos para missões, competências do Governo da República. E sem contrapartida. Pior que a transferência de competências da Lei 50 de 2018, que, no meu entender, pelo menos essas foram preparadas, foram discutidas com tempo e tinham um envelope financeiro. Estes recursos financeiros, materiais e humanos da administração local, assim desviados para estes projetos, repito, que seriam competência do Governo, representam sempre um sacrifício de outras alternativas para a sua aplicação. É o chamado custo-oportunidade de qualquer escolha. Cada euro da receita própria que o município gasta na resolução de problemas que são da esfera da competência do Governo é menos um euro que o município tem para executar o que tinha programado das missões da sua alçada e que tinha previsto nas suas grandes opções do plano. Uma nota final. Esta minha intervenção já era pertinente, para todos termos presente o quadro mais exigente da gestão autárquica, com estas forçadas, encapetadas transferências de competências, de responsabilidades para a administração local, para suprir a tal ineficiência ou insuficiência da administração central. Mas esta minha preocupação sai, infelizmente, ainda reforçada com a recente publicação do despacho 9675-B de 31/7, onde o Governo determina que, nos municípios atingidos pelas tempestades, a despesa da reparação dos danos provocados nas infraestruturas e equipamentos públicos seja suportada pelo Governo Central apenas em 60%. A dimensão da destruição, que todos testemunhámos, foi de tal ordem que 40% do investimento desta onda em recuperação, reparação a realizar, que vão ficar por conta dos municípios, representam um esforço incomportável de suportar com receitas próprias. Antevejo que muitos municípios vão ficar com estradas e equipamentos destruídos por tempo indeterminado. Se o Governo mantiver inalterado este quadro legislativo de apoio, serão muitos milhões de euros que as câmaras municipais dos territórios afetados pela tempestade terão que retirar dos seus orçamentos, sacrificando os seus investimentos que tinham planeados para o próximo ano, e terão, inevitavelmente, digo eu, de recorrer a endividamento municipal. Muito obrigado.
2: Então, o Presidente da Câmara Municipal vai novamente usar a palavra depois desta intervenção do deputado do Partido Socialista, Jorge Farinha.
0: Muito bem. Deputado Jorge Farinha falou agora aqui de um tema que é muito importante e muito preocupante para o município da Sertã e para outros, penso eu. É que, de facto, aquilo que está previsto neste momento em matéria de auxílio aos municípios no âmbito do combate aos efeitos da tempestade é um apoio de 60%. Quando nós estamos a falar em milhões de prejuízo devidamente identificados e reportados, sem qualquer tipo de inflação, portanto aquilo que nós transmitimos à CCDR é o que é real. Portanto, isto, se não houver aqui algum outro meio complementar de financiamento, pois com certeza que ficamos aqui numa situação muito delicada e vamos ter que rever tudo aquilo que era o nosso plano de investimentos, porque de facto o município da Sertã não tem capacidade, sem alterar outros projetos, não tem capacidade de investir do seu próprio orçamento alguns milhões de euros neste processo de recuperação da tempestade. Portanto, eu ainda estou à espera que sejam definidos outros meios complementares de financiamento, não sei se vão ser ou não, para já aquilo que nós temos é 60% de apoio para aquilo que já foi feito e para aquilo que falta fazer. Muito preocupante. Relativamente às questões que foram colocadas sobre a floresta, eu confirmo tudo aquilo que foi dito, portanto, de facto, os proprietários tiveram um período para se registar, no fundo para dizer que vão intervir, porque há aqui um pormenor que é muito importante, é que a partir do momento em que o proprietário nos diz que vai ser ele a intervir na sua propriedade e a remover o material lenhoso, a Câmara Municipal já não o pode fazer. Porque no âmbito desta AIGP 2.0, em determinadas situações, em determinadas zonas que nós consideramos que são prioritárias, a Câmara Municipal pode substituir-se aos proprietários e fazer essa remoção do material lenhoso. É evidente que nós também temos as dificuldades que qualquer proprietário tem, que é neste momento a falta de empresas disponíveis neste curto espaço de tempo que possam fazer esse trabalho. De resto, também, no verão, as empresas estão muito limitadas nos seus horários de trabalho, como sabe, portanto é muito difícil nós, nos próximos meses, resolvermos, quer nós, quer os proprietários, resolvermos esta questão. Mas, da nossa parte, vamos fazer aquilo que pudermos. Isto significa que, ao abrigo desta AIGP e OIGP 2.0 foram constituídas, e naqueles terrenos que são considerados prioritários e onde os proprietários não manifestaram através da plataforma do ICNF, intenção de remover o material linhoso, a Câmara Municipal pode fazê-lo. Quero deixar aqui este alerta também. E depois, uma outra nota que

me parece que é relevante é que foi depositada uma verba considerável nas contas da Câmara Municipal para este efeito de remoção de material lenhoso da floresta. Aquilo que está destinado aos proprietários, e que é a maior parte da verba que lá está, é para os proprietários apenas. Ou seja, aquilo que não for gasto pelos proprietários, nós vamos ter que devolver. Nós vamos devolver o dinheiro. E atenção que eu posso já dizer claramente que nós vamos devolver muito dinheiro dessa verba. Por uma razão muito simples. É que, antes do aviso sair, o tal limite dos 10 mil euros não estava considerado. E, portanto, refazendo as contas, agora com esse limite dos 10 mil euros, nós já percebemos que vamos devolver muito dinheiro à procedência, porque ele não vai ser, tudo o que estava previsto para os proprietários não vai ser gasto com os proprietários. Esse dinheiro não fica na Câmara Municipal, é devolvido à procedência. Pronto, só aqui dois esclarecimentos também que são relevantes. Relativamente ainda aos médicos e ao SAP. No SAP, no Serviço de Atendimento Permanente, nós devíamos ter dois médicos durante o dia e um médico à noite. O nosso Serviço de Atendimento, aqui na região, é o único que funciona 24 horas por dia. E posso-vos dizer que tem, de facto, uma afluência tremenda. Nesta altura do ano, sobretudo, nós temos muitos dias em que se ultrapassa os 100 utentes, ou se anda à volta dos 100 utentes, o que é de facto muito significativo. Também vos posso dizer uma coisa que eu acho que é relevante, porque muitas vezes nós dizemos que o nosso serviço de atendimento está fechado e os nossos utentes têm que ir a um concelho vizinho, que o nosso serviço de atendimento atende praticamente 30% de pessoas que não são do concelho da Sertã. Algumas dessas são de noite e, portanto, faz sentido, porque aqui é o serviço de atendimento que está aberto, mas a maior parte não é à noite, é durante o dia. Portanto, nós temos aqui uma grande quantidade de pessoas que procuram o serviço de atendimento da Sertã, quer pessoas que pertencem ao LS à nossa ULS, ao ULS aqui de Castelo Branco, quer pessoas que pertencem a ULS diferentes. Mas a verdade é que, por alguma razão, isso também mostra, se calhar, o bom funcionamento, apesar das interrupções, o bom funcionamento do nosso serviço de atendimento permanente, a verdade é que as pessoas vêm de outros concelhos para procurar aqui o nosso serviço de atendimento permanente. Relativamente a estes médicos que estão no serviço de atendimento permanente, a forma de contratação é diferente. Aqui são médicos contratados à hora, com vínculos muito precários, e de facto é mais difícil estabilizá-los no centro de saúde. E são contratados através de empresas de recursos humanos, etc. Portanto, é mais difícil de estabilizar. Mas eu quero aqui dizer o seguinte: da nossa parte, nós tentamos fazer tudo aquilo que é possível também para que esses médicos possam ficar mais tempo e ter, digamos, assumirem o seu vínculo ao centro de saúde de uma outra forma. Nomeadamente, o nosso regulamento que nós aprovámos aqui estende-se a esses médicos, mesmo que eles trabalhem apenas à hora, portanto não há qualquer objeção relativamente a isto, porque aquilo que está previsto no regulamento é que nós fazemos uma proporção relativamente ao número de horas que o médico faz, assim nós pagamos o apoio. Portanto, esse regulamento pode se estender também a esses médicos. Temos também um apartamento alugado que está integralmente ocupado com médicos que prestam serviço aqui no nosso serviço de atendimento do Centro de Saúde. Portanto, é mais uma forma que nós temos, é um protocolo que nós temos com o LS. Quando é o LS nos pede, porque o médico lhe diz que tinha vantagem ficar durante a semana na Sertã, ou durante o seu período de trabalho na Sertã, temos esse apartamento. Neste momento estão lá médicos e o apartamento está a funcionar devidamente. Portanto, nós, da nossa parte, tentamos fazer tudo aquilo que nos é possível sem olhar a meios e sem olhar a despesa. Agora, não sei, vamos continuar a conversar com a LS e vamos falar também com a CCDR, porque a CCDR agora também incorporou esta questão da saúde. Há agora um vice-presidente que tem esta área específica da saúde, no sentido de, aqui no SAP, nós poderemos ter mais estabilidade dos médicos. Isto é um problema que nos aparece normalmente no mês de agosto,
e depois também na altura.

0: altura das festas de Natal e Ano Novo. Portanto, é sempre o momento em que temos dificuldades aqui no serviço de atendimento permanente e um dia ou outro ele está fechado. Aquilo que tem acontecido é que durante o mês de agosto, e este mês de agosto não é exceção, a OLS não consegue escalar os médicos para estarem no serviço de atendimento, porque não há médicos disponíveis para estarem no serviço de atendimento permanente da Sertã. E eu não quero acreditar também que o elevado número de utentes que eles têm que atender na Sertã seja, digamos que, um desincentivo à sua vinda aqui para a Sertã neste mês de agosto. Não quero acreditar nisso. Mas a verdade é que aqui na Sertã o número de atendimentos é elevadíssimo. Referir-vos ainda também que nós estamos também a trabalhar, já adquirimos o veículo e estamos a trabalhar também na unidade móvel de saúde, portanto vamos colocar essa unidade móvel em articulação da OLS, também vai estar brevemente disponível e vai andar a circular no concelho. Acho que também pode ser um auxílio importante às populações. Isto é orçamento municipal também, não há aqui nenhuma fonte externa de financiamento que nos esteja a pagar isto. Finalmente também dizer-vos que o esforço da parte da Câmara Municipal, com as próprias obras que estão a decorrer no Centro de Saúde da Sertã, com vista à sua ampliação, são obras que são financiadas pelo PRR, mas lá está, as dores destas obras estão todas do nosso lado, nomeadamente quando nós sabemos que temos muito pouco tempo para as concluir e que o processo de conclusão não está fácil. Mas pronto, vamos acreditar que tudo vai correr bem e que vamos resolver isto. Mas para dizer mais uma vez que é o município da Sertã que está com esta obra de ampliação, e se o município da Sertã não estivesse com esta obra, acreditem que ela não estaria a ser feita. Portanto, empenho total da nossa parte na questão da saúde, que é, obviamente, fundamental para as populações.
1: Presidente da Câmara Municipal da Sertã, fazer aqui esclarecimentos das questões levantadas pelos deputados João Carlos Almeida, do PC, e Jorge Farinha, do PS, e também fazer um ponto de situação da saúde no concelho. Relativamente à proposta de revisão ao orçamento e grandes opções do plano número 4 deste ano, foi aprovada por unanimidade.
2: Minuta da ata, e pergunto relativamente à minuta da ata, quem vota contra? Quem se abstém? Aprovada por unanimidade. Resta-me agradecer a vossa presença e dou assim então por encerrada esta sessão extraordinária da Assembleia Municipal de 14 de Agosto. Muito obrigada a todos.
1: Está então terminada esta sessão extraordinária da Assembleia Municipal da Sertã, deste dia 14 de agosto, sexta-feira. Em cima da mesa estiveram três pontos, uma proposta aprovada, todos aprovados por unanimidade, a proposta de operação de reabilitação urbana da Vila da Sertã e da Vila de Pedrógão Pequeno. Com esta aprovação estão então as três vilas garantidas em Arus e Orus. Um trabalho está então feito por 10 anos, como disse aqui o Presidente da Câmara Municipal da Sertã, Carlos Miranda. Tema das Orus e das Arus que poderá avançar para outros núcleos urbanos, é uma situação que está em análise. Depois também aprovada a proposta de alteração ao Regulamento Geral das Taxas Municipais do município da Sertã, e essa proposta de revisão ao orçamento e grandes opções do plano, com três situações: as OIGPs, a questão dos médicos, verbas destinadas a estes dois pontos, e também uma verba que foi transferida para outra rúbrica de uma obra que não irá começar este ano, que é a ligação da Nacional 241 à estrada da Bela Vista e do Montinho. Ficamos, portanto, por aqui. Despedimos-nos da sala de sessões da Assembleia Municipal da Sertã nesta sessão extraordinária de 10 de agosto. Desejo de um bom dia para todos.
3: Foi assim a transmissão em direto da Sertã, da Assembleia Municipal. São 11 horas e 5 minutos. Já a seguir vamos ter os comerciais e depois Em Linha Consigo.
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Então, muito bom dia mais uma vez. Até ao meio-dia vamos estar em linha consigo nesta manhã de sexta-feira, dia 14 de agosto. 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Linha para participar em 274-800-021.

0: Nós vamos então ao telefone onde já temos alguém. Olá, muito bom dia.
1: Bom dia, Sr. José Carlos.
0: Para viva, falo com...
1: Manuel Raul, Centro Social e Parqueal São António do Coço.
0: Vamos então à frase.
1: Publicidade é a alma do negócio e vista rádio comercial que é um bom investimento.
0: Vamos ouvir Sameiro e a sua banda para dedicar a quem?
1: Para dedicar à sua equipa, com bom almoço, à Maria Adília, à Natália da Corteceira, à Georgina do Tramagal, ao Vicente de Torres Vejo, ao Paulo Germano Valhaço, ao Manuel Borramos de Oliveira de Ronda, João Geirinhas, Carlos Dias Torres Vedras, Eduardo Gomes Santarém, Quitéria Bencança, Maria Leonor do Ancião, Maria do Rosário Proença Nova, Maria de Rosário e o Sr. Reis da Sertã, António Cravo de Mari, Nina da Rosa, Pedro Miguel da Comenda e Emília de Morrado. O resto do auditório e até qualquer altura. Muito obrigado.
0: Muito obrigado, bom dia, um bom fim de semana. Até à próxima.
1: Obrigado.
0: Escutamos então Sameiro e a sua banda.

0: Mais alguém em linha? Olá, muito bom dia.
1: Bom dia, São José Carlos.
0: Ora viva, falo com...
1: Maria Adília do Coxo.
0: Maria Adília, vamos então à frase.
1: A publicidade é a alma do negócio e existe em publicidade na rede condestável, que é um bom investimento.
0: Ah, pois é, sim, senhora. E vamos ouvir então os amantes do Alentejo para dedicar a quem?
1: Para dedicar a Natália da Coticeira, Maria Lina de Pousa Flores Ancião, Maria do Rosário por Lança Nova, Georgina do Tramagal, Joaquina Dias do Gavião, Quitera das Bencaranças, Irmina de Marraço de Leiria, Manuel Raul, Paulo Genuário de Valasco, Luciano de Todos os Barros, João Gerinhas de Oledo, Manuel Ramos de Vila Velha de Rodão, Pedro Miguel da Comenda, Carlos Dias Torres Vedras, Eduardo Gomes de Santarém, António Cravo de Mar, Glorinha de Alcaiz, Nina da Roda, para vocês todos e da Roda e para o resto do auditório, até uma próxima, o resto bom dia, tenham um bom almoço, até outro dia qualquer.
0: Até à próxima, obrigado pela participação, um muito bom dia obrigado, e também bem. Um bom fim de semana. E vamos ouvir de seguida os amantes do Alentejo. Está quase a hora do almoço. 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

0: Nós vamos então voltando ao telefone, onde já temos mais alguém. Olá, muito bom dia.
1: Bom dia, José Carlos.
0: Ora viva, falo com...
1: António Costa, Vecinhos.
0: Vamos então à frase.
1: A publicidade é algo de negócio, faz a publicidade na Rádio Comunitária.
0: É isso mesmo, vamos ouvir o grupo Falta 1, para dedicar a quem?
1: Para vocês aí, a senhora tem cara de fumar, a senhora tem uma gala, dona Glaudina Negociadas, dona, aquela senhora que é de Águas de Verão.
0: Sim.
1: Para dona... Dona Carolina e para uma senhora que eu conheço, a Engenharia de Maruzzi, e para vocês que não falam nada, bom fim de semana.
0: Muito obrigado, bom dia, bom fim de semana e até a próxima, está bem? Muito obrigado, bom dia. Escutamos então o grupo Falta 1 e entretanto 274-800-021 está de novo livre. 11:30.

0: Mais alguém em linha? Bom dia!
1: Bom dia, Sr. José Carlos.
0: Ora viva, falo com...
1: Maria Leonor de Pousaflores, ancião.
0: E vamos à frase.
1: 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Invista em publicidade na Rádio Condestável, que é sempre um bom investimento.
0: Pois é. E vamos ouvir, então, os amigos da sua proposta para dedicar a quem?
1: Ao meu filho, às minhas manas, ao Sr. António Manuel da Marinha Grande, Sr. Manuel Ramos e a sua família, de Vila Velha de Roda, Dona Natália da Corticeira, Sr. António Cravo do Mar, Dona Georgina do Tramagal e a sua família, Sr. Jairinhas, Dona Quitéria de Bem-Crenças, Sr. Eduardo Gomes de Santarém, Dona Ávila e o Sr. Manel Raul do Lago do Curso, e para o Sr. Adelino de Abrantes, e para os meus locutores inesquecíveis, Hugo Rafael, Nina Nandinha, o Sr. José Carlos, para todos uma beijoca. Ó, Sr. José Carlos, muito... Ai, faltam duas pessoas, Sr. José.
0: Então diga lá rápido.
1: Que é os meus compadres, Alberto e Maria. Desculpe.
0: Obrigado,
1: Sr. José.
0: Muito
1: até
0: obrigado.
1: Logo.
0: Até à próxima. Até a participação. Muito bom dia. Obrigado. Vamos ouvir?
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0: com os amigos da Sobreposta e mais alguém em linha. Olá, bom dia.
1: Sim, bom dia.
0: Ora viva, fala com quem?
1: Adelino Santos de Abrantes.
0: Vamos à frase.
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0: Diogo Pissarra, para dedicar a quem?
1: Para a senhora Joaquina do Gavião, para a senhora Leonor do Ancião, para a menina Fernanda e para o senhor Rei. E até amanhã.
0: Até amanhã, obrigado pela participação, um bom dia e um bom fim de semana para si, está bem?
1: Exatamente, obrigado.
0: Muito obrigado, até sempre. Vamos ouvir já de seguida o Diogo Pissarra, logo a seguir vêm os compromissos publicitários. 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
8: Estamos então de volta, última parte desta Em Linha Consigo, 274-800-021, está livre.

0: E nós vamos então ao telefone onde já está mais alguém. Olá, muito bom dia.
1: Olá, muito bom dia.
0: Olá, falo com...
1: Joaquina Dias do Gavião.
0: Vamos então à frase.
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0: Agatha, para dedicar a quem?
1: Olha, é para dedicar para ti, para o amiguinho que acabou de falar, Adelino Santos da Brantes, com tudo bom para ele, e para todos os meus amiguinhos e amiguinhas, beijinhos para todos, as melhoras a todos os doentes, e um bom dia e um bom fim de semana. Para ti, olha, um bom dia, um bom fim de semana, muito obrigado, e até uma próxima.
0: Até à próxima, obrigado pela participação, um bom dia e um bom fim de semana.
1: Obrigada.
0: Muito obrigado, bom dia. Agatha.

0: E agora vamos à última participação para hoje. Olá, muito bom dia.
1: Bom dia, Sr. Zé.
0: Ora viva, falo com quem?
1: A Rosete do Casal de Águas de Branco.
0: Rosete, vamos então à frase.
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0: Vamos ouvir o Tony Carreira para dedicar a quem?
1: Para dedicar à Beatriz, à Carolina, à Dona Belmira, aqui do Casal de Águas de Brão, ao senhor Manuel Ramos, ao senhor António do Brejo de Cima, ao senhor Carlos da Mira do Tejo, ao Paulo Januário e para o senhor Zé e toda a sua família e para quem estiver a sintonizar a Constável, as melhoras para os ventos, parabéns para quem faz anos e até à próxima, se vocês quiserem.
0: Até à próxima, obrigado pela participação, muito bom dia e um bom fim de semana. E escutamos então o Tony Carreira. E fechamos esta linha consigo, logo depois das 20 à nova edição. Bom dia, bom fim de semana.

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2: Boa tarde, é meio-dia. 11 da manhã nos Açores.
3: Não é dessa maneira que a emergência médica melhora em Portugal. É assim que a Ministra da Saúde comenta a intenção dos profissionais do INEM de avançarem para duas greves no mês de setembro. Ana Paula Martins acusa também o Presidente do Sindicato dos Técnicos de Emergência Pré-Hospitalar, Rui Lázaro, de estar refém de interesses. O Ministério da Educação deu autorização às escolas para procederem ao pagamento de uma verba extra aos professores que estiveram envolvidos na correção dos exames nacionais do secundário já neste mês de agosto. Foram mais de 15 mil os docentes que corrigiram as provas na primeira e na segunda fase. A Associação Ambientalista Zero considera que não há motivos para o prolongamento do tempo de vida da central nuclear espanhola de Almaraz e pede ao governo português que se pronuncie sobre o caso, dada a proximidade desta estrutura do território nacional.
2: São notícias em destaque na Informação Antena 1. Temperaturas a esta hora, no Porto estão 25 graus, em Coimbra 26, Lisboa com 27, Faro com 32. Nas ilhas, Funchal está com 25 graus, em Ponta Delgada estão 24. Jornal do Meio-Dia, a edição é de João Vasco.
3: A Ministra da Saúde mostra-se surpreendida com o facto dos profissionais do INEM pretenderem avançar para greves por causa das medidas inscritas na chamada refundação do Instituto. Ana Paula Martins não compreende a contestação dos trabalhadores da emergência médica ao trabalho que tem sido realizado pelo Presidente do INEM.
4: Porque é que, tendo nós uma pessoa como o Dr. Luís Cabral, um médico reconhecidíssimo na área da emergência médica, um homem que tem dado a sua vida desde novembro, não é? Quase um ano, a transformar o Instituto de Emergência Médica, porque será que, de facto, essa é a reivindicação e a razão fundamental para uma greve geral que pode afetar, naturalmente, os cidadãos. Não é dessa maneira que a emergência médica melhora em Portugal, bem pelo contrário. E é uma coisa muito surpreendente que seja feita essa declaração por parte do Presidente do Sindicato, o Sr. Rui Lázaro, porque parece que há ali outros interesses que eu ainda não consegui perceber muito bem, mas talvez até seja melhor eu não os perceber.
3: A acusação de Ana Paula Martins, um dia depois dos profissionais do INEM terem pedido a demissão de Luís Cabral e terem convocado duas paralisações para setembro. A ministra pede aos trabalhadores do Instituto Nacional de Emergência Médica que repensem a decisão de avançar para a greve.
4: Eu apelo aos nossos técnicos de emergência pré-hospitalar que repensem esta situação, porque, na verdade, sempre que há uma greve na área da emergência médica, nós temos aqui alguns limites de natureza ética que, como sabem, não podem nunca ser ultrapassados. Naturalmente que o Governo, o que fará se a greve avançar, que eu mais uma vez digo que tenho esperança que haja aqui ainda algum retrocesso, se a greve avançar, os serviços mínimos serão garantidos, mas mais uma vez não me parece que seja neste momento, através de uma greve geral, que aquilo que é, pelo menos dito, pelo STEP, pelo Sr. Rui Lázaro, com o qual, aliás, temos uma excelente relação, seja de facto motivo para esta situação.
3: Ana Paula Martins, Ministra da Saúde, em declarações há pouco no Algarve, depois de uma visita à Unidade Local de Saúde de Algarvia. O Ministério da Educação anuncia que deu autorização para o pagamento do trabalho realizado pelos professores que classificaram este ano os exames nacionais do secundário, quer da primeira, quer da segunda fase. Em comunicado, o Ministério, liderado por Fernando Alexandre, adianta também que os docentes vão poder receber essas verbas já no vencimento de agosto. Teresa Correia.
4: As escolas podem requerer as verbas a partir de hoje, de maneira a que os professores classificadores recebam já no vencimento de agosto os valores pela classificação dos exames nacionais. O valor a receber é calculado em função do número de provas ou itens que classificaram, 1 euro por item, 10 euros por prova em papel, no caso de geometria descritiva e desenho, para as reapreciações, 12 euros por prova e 18 euros por cada reclamação. No total, a classificação digital dos exames nacionais vai custar em pagamentos aos professores cerca de 2,6 milhões de euros. Em comunicado enviado às redações, o Ministério da Educação fala em compensar a disponibilidade e o trabalho dos professores num processo com constrangimentos e perturbações. O Ministério agradece ainda a toda a comunidade escolar envolvida na realização e classificação dos exames nacionais.
3: O Governo prevê gastar 2 milhões e 600 mil euros com o pagamento desta verba extra a quem corrigiu os exames nacionais do secundário. A entidade reguladora dos serviços energéticos não encontra motivos para afirmar que as gasolineiras estão a beneficiar de forma indevida da evolução dos preços dos combustíveis. Os resultados do estudo solicitado pela Ministra do Ambiente, a AERS, foram conhecidos nas últimas horas e a principal conclusão é de que não há uma evidência persistente que comprove que o preço dos combustíveis em Portugal sobe mais rápido do que desce. Arlinda Brandão.
5: O estudo não encontra evidência de um aproveitamento por parte das gasolineiras. A análise da AERS, entidade reguladora dos serviços energéticos, conclui que os operadores não tiraram benefícios abusivos da evolução dos preços dos combustíveis e refere que não há sinais do chamado efeito foguete pluma persistente. Esta é uma referência à expressão de que os preços do gasóleo e da gasolina junto do consumidor sobem como uma flecha muito depressa e baixam como uma pluma muito devagar, ou seja, de que os preços na bomba sobem sempre mais depressa do que descem. O estudo do regulador entregue à Ministra da Energia diz que não há sinais disso. Aponta como responsáveis pela evolução dos preços, os impostos praticados em Portugal e as cotações internacionais.
3: A Associação de Revendedores de Combustíveis, a ANAREC, não se mostra surpreendida com as conclusões deste estudo. Uma falda trigo alerta que o principal fator para as diferenças que existem face, por exemplo, à Espanha, são os impostos cobrados em Portugal.
6: A ANAREC já sabia que realmente estas seriam as conclusões possíveis, tendo em conta aquilo que nós temos vindo a defender desde há bastante tempo, que efetivamente o preço do produto em Portugal, dos combustíveis em Portugal, está alinhado com as cotações internacionais. Relativamente à nossa vizinha Espanha, inclusivamente o preço base antes de imposto consegue estar ainda mais baixo, acontece é que depois os impostos cobrados em Portugal, como são superiores aos impostos em Espanha, acaba por o produto final ficar mais caro ao consumidor.
3: E na próxima semana os combustíveis devem voltar a subir por causa dos aumentos que se têm registado na comercialização do petróleo. Mafalda Trigo antecipa uma subida de 10 cêntimos a partir de segunda-feira, quer na gasolina, quer no gasóleo.
6: Na próxima semana vamos esperar aumentos na ordem de 10 cêntimos por litro, que no fundo acaba por ser um valor equivalente ao que desceu esta semana. Tanto na gasolina como no gasóleo, ainda são valores provisórios, mas andará por volta desses valores.
3: Mafalda Trigo, da ANAREC, aqui a antecipar uma subida de 10 cêntimos, quer na gasolina, quer no gasóleo, a partir da próxima semana. Recordo que este é o valor indicativo, o preço por litro pode variar de posto de abastecimento para posto de abastecimento. O governo pode também ainda mexer no imposto sobre os produtos petrolíferos, o ISP. A Associação Ambientalista Zero está contra o prolongamento do tempo de vida da central nuclear de Almaraz, junto à fronteira portuguesa. O governo espanhol autorizou hoje que as duas unidades da central continuem em funcionamento até 8 de junho de 2030. A Cássio Pires, da Zero, fala numa decisão inaceitável e injustificável por parte do executivo de Pedro Sánchez.
7: A Zero considera que esta prorrogação não é aceitável, nem tem justificação, apenas se compreende face a pressões das empresas que têm a concessão das centrais nucleares. E é por isso mesmo que julgamos que é ainda mais premente que o governo português se pronuncie claramente sobre esta questão, dando a entender que este prolongamento, para além daquilo que estava previsto, não é aceitável, uma vez que os riscos que estão aqui presentes são bastante relevantes e têm impacto direto em Portugal, uma vez que a central de Almaraz está junto à fronteira e o Tejo corre para Lisboa, não é? Para a capital de Portugal.
3: Para os ambientalistas, a decisão agora tomada mostra que o calendário pode ser alterado unilateralmente por Espanha, sem qualquer auscultação formal a Portugal. O encerramento gradual dos dois reatores estava inicialmente previsto para 1 de novembro do próximo ano, para a Unidade 1, e para 31 de outubro de 2028, para a Unidade 2. Por tudo isto, a Cássio Pires pede a intervenção do governo português junto do executivo espanhol.
7: Manifesta o seu desagrado e o seu protesto perante este prolongamento que não tem em conta os interesses portugueses, ao governo espanhol, e possa efetivamente garantir que não haverão novas prorrogações. Esta data de 2028 já tinha sido uma prorrogação do encerramento que estava previsto há anos atrás. A central vai fazer 50 anos e foi projetada para pouco mais de 40, e portanto temos aqui um desfazamento que não é aceitável.
3: A Zero a pedir ao governo português que se pronuncie sobre este caso, dada a proximidade desta estrutura da central nuclear de Almaraz do território nacional. Manhã de sensações diferentes nos europeus de atletismo que estão a decorrer em Birmingham, no Reino Unido. Houve vários portugueses já em ação e alguns foram eliminados, mas há pouco Isaac Nader, nas eliminatórias dos 1500 metros, passou à fase seguinte. Eduardo Gonçalves.
8: E foi o segundo classificado da primeira série, Isaac Nader, controlando sempre o rumo da corrida, 3 minutos 55 segundos, 67 centésimos, foi a marca de Nader, que está naturalmente na final dos 1500 metros. Antes, o dia foi aziago para as estafetas, começando pela estafeta masculina. Pedro Afonso, Erickson Tavares, João Coelho e Omar El Khatib, sétimo lugar. 3 minutos, 2 segundos, 84 centésimos e com este desempenho do quarteto português.
3: Não estamos a conseguir ouvir o Eduardo Gonçalves nas melhores condições. Eduardo Gonçalves contava-nos aqui a manhã portuguesa nestes europeus de atletismo de Birmingham, no Reino Unido. Ainda assim, fica a informação essencial. Isaac Nader qualificou-se para a final dos 1500 metros. Os outros atletas que competiram no dia de hoje acabaram por ser eliminados. Ao meio-dia, vamos tentar voltar a Birmingham ao Eduardo Gonçalves para nos trazer os resultados desta participação portuguesa nos europeus de atletismo.
2: Foi o Jornal do Meio-Dia, edição de João Vasco, que está de regresso à 1 da tarde com nova edição. E a informação fica também em permanência em notícias.rtp.pt.

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1: Meio-dia, 19 minutos, já a seguir, Jornal de Desporto.
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1: Viva, muito boa tarde. O Benfica e o Sporting Braga garantiram-se para os play-offs da Liga Europa e Liga Conferência, respectivamente. O Benfica empatou ontem na Escócia frente ao Arts 1-1, depois de ter ganho na Luz por 6-1. O Benfica vai jogar no play-off no próximo dia 20 de agosto, a primeira partida frente ao Aros da Dinamarca. Já na Liga Conferência, o Sporting Braga foi empatar à Bulgária frente ao Dinamo de Minsk, que é da Bielorrússia. Foi 0-0, foi o resultado final. O Braga tinha ganho na primeira mão por 1-0 em Braga e por isso garantiu o play-off. O Sporting Braga vai defrontar o Austria de Viena no dia 20 de agosto, na primeira partida em Braga. Arranca hoje a jornada 2 da Primeira Liga Portuguesa de Futebol, a partir das 20h15, Sporting, Vitória Sport Clube. Para amanhã estão agendados vários jogos, às 15h30, Alverca Estrela da Amadora, 18h, Académico de Viseu Santa Clara e 20h30, o Rio Ave Futebol Clube do Porto. Depois, no domingo, às 15h30, Nacional Estoril, às 18h, Aruca Moreirense, 20h30, Sporting Braga Gil Vicente e também ainda o Famalicão Marítimo. A jornada encerra segunda-feira, dia 17, com o Casa Pia Benfica, a partir das 20h15. E também arranca hoje a segunda jornada da Liga 3 de Futebol, na Série B, com o jogo União de Santarém-Oliveirense. O jogo tem início agendado para hoje às 20h30. Para amanhã estão agendadas duas partidas, Atlético Mafra às 11h e Loutano-Belenenses a partir das 17h. Já no domingo, a partir das 17h, Vitória de Serrache Sporting da Covilhã e Caldas-Lusitano-Évora a partir das 17h30. No próximo domingo começa também o Campeonato de Portugal em futebol, com um jogo adiado. O Alverca B Fazendense foi adiado para o dia 27 de setembro. Para domingo às 5 da tarde estão agendados então o Nogueirense Sertanense, Oliveira do Hospital Benfica e Castelo Branco, Naval União da Serra, Mortágua Nazarenos, Elvas Fátima e Atlético da Malveira Maria Alves. É a primeira jornada do Campeonato de Portugal. Ora, domingo vamos ter tarde desportiva na Antena da Condestável, a partir das 5 da tarde, são ambos os jogos a essa hora. Na Liga 3 vamos acompanhar esse Vitória de Serrache Sporting da Covilhã e depois para o Campeonato de Portugal também vamos acompanhar o Nogueirense Sertanense. Tudo no próximo domingo às 17. É tudo, boa tarde.
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19: Vamos então assim para este Peça que Passa de hoje e começamos já com o pedido do Carlos da Ameira do Tejo, para pedir Denis Bretos com os parabéns, para dedicar ao neto da Maria do Rosário, o Gabriel, que completa hoje mais um aniversário, ainda também para dedicar à Georgina do Tramagal, Joaquina Dias do Gavião, Irmina de Marrazes, Rosete Rezal Águas de Verão, Paulo Januário de Valhascos, António Manuel da Brinha Grande, também para todos os amigos e amigas da Linha Consigo, da Linha da Amizade, e o pedido, então, do Carlos da Amieira do Tejo. Vamos ouvir o Denis Brites com os parabéns, então, a pedido do Carlos.

Depois do Denis Britos, vamos já para o próximo pedido. Chega da Beatriz Ferreira para a avó Elmira, também para a amiga Rosete Casalagos de Verão, com votos de um bom almoço e também para todos os ouvintes e equipa da Rádio Contestável, com votos de um bom fim de semana. José Malhoa e Baile de Verão.

Agora avançamos para o pedido da Cláudia de Tomar. Me segurei para dedicar ao João e também à Alexandra.

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4: Seguimos então com este Peça que Passa e agora com o Arlindo de Carvalho, com o Fadinho de Serrano, a pedido da Carolina Ferreira, de Casal Águas de Verão, para dedicar à avó Belmira, também à amiga Rosete, com um bom dia e também dá para todos a equipa da Contestável, todos os ouvintes, com votos num bom fim de semana. Vamos então ouvir Arlindo de Carvalho.

E seguimos com o Estoque e Dança, a pedido do Ricardo da Sertã, para dedicar aos colegas de trabalho que estão em Oleiros e também em Castelo Branco e na Sertã, e também a todos os familiares e amigos. Estoque e Dança.

Ora, e então agora vamos para o último pedido de hoje, que nos chega do Rodrigo de Tomar, que nos pede o tema Tu Sabes Se o Paulo Vem, que é para dedicar à avó Belmira, com um grande beijinho, um bom dia. Também ainda para dedicar a toda a equipa da Rádio Contestável, com votos de um bom dia de trabalho e um bom fim de semana. Vamos ouvir já daqui a pouco, então, o tema Tu Sabes Se o Paulo Vem. E, entretanto, também aproveitamos para dizer que estamos no fim desta edição do Peça que Passa. Sabem que terça-feira voltamos com nova edição. Combinado? Um bom dia, um bom fim de semana para todos, aqui de preferência na companhia da Contestável. Estamos então o grupo Fora de Horas. Bom dia, ou boa tarde, se quiser, porque já está na hora do almoço.

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0: Notícias, edição das 13 com Dulce Cardoso. Olá, Dulce, boa tarde.
1: José Carlos, então, muito boa tarde. É a segunda vez esta semana que o Serviço de Atendimento Permanente da Sertã encerra por falta de médicos. Aconteceu na passada segunda-feira, dia 10 de agosto, e voltou a acontecer hoje, quando deveriam estar dois médicos a atender no horário diurno. Não está nenhum. Os utentes que recorrem ao Centro de Saúde da Sertã estão a ser encaminhados para serviços de unidades vizinhas ou para outras alternativas. Coincidentemente, decorreu hoje, dia 14 de agosto, uma Assembleia Municipal Extraordinária para aprovar uma revisão orçamental que prevê, numa das rúbricas, o reforço de verbas para atrair médicos de clínica geral ao abrigo do Regulamento de Incentivo à Captação de Médicos para a Sertã. Aproveitando o momento, o deputado municipal e líder da bancada do PSD, João Carlos Almeida, sublinhou que a situação é inadmissível e exige uma resposta urgente.
2: Mais uma vez, o SAP está fechado das 8 às 20 no dia de hoje, 14 de agosto. Continuamos a ter esta lacuna, tínhamos dois médicos, ou temos dois médicos, mas pelos vistos começa a ser muito frequente o SAP estar fechado durante o dia todo. Ainda hoje de manhã tive a oportunidade de lá estar. Estava um pai com uma criança e disseram que não tinha médico, tinha que ir para outro local. Esta situação também acho que tem que ser muito bem vista por parte da ULS, porque não é admissível que um SAP na Sertã, em pleno agosto, tenha das 8 às 20 sem médico, sem urgências, sem atendimento.
1: A questão da saúde continua a ser uma preocupação central do município. Em declarações à Rádio Contestável, o presidente da Câmara Municipal da Sertã, Carlos Miranda, garantiu que vai continuar em conversações com a Unidade Local de Saúde de Castelo Branco. O autarca mostrou-se esperançado que a recente criação de uma vice-presidência dedicada à saúde na CCDR Centro ajuda a mitigar o problema.
3: Aqui, no nosso serviço de atendimento, o que está previsto é dois médicos durante o dia e um à noite, porque este serviço trabalha 24 horas por dia, e por vezes não é possível, pelo menos a informação que eu tenho da parte da ULS, é que não é possível em certos dias do mês de agosto, ou depois na altura do Natal e Ano Novo, também temos tido esse problema, não é possível preencher essa escala. Nós vamos continuar a insistir com a ULS e agora a figura de que falou, de haver uma vice-presidência da CCDR Centro, que no fundo coordena a saúde na região centro, eu acho que é um interlocutor que pode ser importante para nós, no sentido de nós continuarmos a trabalhar para ajudar a resolver os problemas do Centro de Saúde.
1: Carlos Miranda ressalvou ainda que os médicos que assumem as urgências na Sertã também são abrangidos pelo Regulamento Municipal de Incentivos.
3: O nosso regulamento que nós aprovámos aqui estende-se a esses médicos, mesmo que eles trabalhem apenas à hora, portanto não há qualquer objeção relativamente a isto, porque aquilo que está previsto no regulamento é que nós fazemos uma proporção relativamente ao número de horas que o médico faz, assim nós pagamos o apoio. Portanto, esse regulamento pode se estender também a esses médicos.
1: O presidente da autarquia reforçou a importância crucial do SAP da Sertã, lembrando que uma parte significativa dos utentes servidos vem de fora do concelho.
3: O serviço de atendimento da Sertã é um serviço que tem uma carga de trabalho enorme, com atendimento a muitas dezenas ou até mais de uma centena de utentes por dia e, inclusivamente, com muitos utentes de outros concelhos, alguns que não pertencem sequer ao ULS Castelo Branco, que vem aqui, quando muitas vezes se diz que o serviço de atendimento está fechado e que os nossos utentes têm que ir a outro concelho, bem, ao longo do ano, aquilo que se verifica é o contrário, mas de uma forma que é tremenda. É que cerca de 30% dos atendimentos que nós fazemos aqui no serviço de atendimento permanente são de utentes fora do concelho da Sertã. Alguns à noite faz sentido, porque é o serviço que está aberto à noite aqui na região, mas durante o dia muitos utentes vêm aqui à Sertã para serem atendidos. Isto significa que o serviço funciona e funciona bem, senão as pessoas não vinham aqui, sobretudo pessoas que vêm de outros concelhos aqui à nossa procura. É importante que as pessoas tenham noção disto. Cerca de 30% vem de outros concelhos.
1: Insistir junto da Unidade Local de Saúde de Castelo Branco e da Comissão de Coordenação e Desenvolvimento Regional do Centro é, assim, a palavra de ordem do município para tentar travar os sucessivos encerramentos do SAP da Sertã, um problema recorrente nos períodos de verão e em épocas festivas como o Natal e o Ano Novo. Mudamos de assunto. Com o aumento substancial de tráfego rodoviário típico neste mês de agosto, a Proteção Civil deixa um alerta claro a quem circula pelas estradas do país. O aviso dirige-se a todos os condutores, com especial atenção ao grande fluxo de imigrantes e visitantes que nesta altura regressam às suas terras natais. à margem das festas do Conselho de Pampilhosa da Serra. O secretário de Estado da Proteção Civil, Rui Rocha, apelou à prudência ao volante, sublinhando que a prevenção rodoviária é essencial para evitar tragédias num período marcado por grandes deslocações.
4: Este período é também marcado por um aumento muito significativo da mobilidade nas nossas estradas. Milhares de pessoas percorrem o país para visitar familiares, participar das festas das suas terras ou desfrutar de um período de descanso. Permitam, por isso, aproveitar também a oportunidade, enquanto está em estado de proteção civil com a tutela da segurança rodoviária, deixar um apelo muito simples, mas de enorme importância: façam as vossas viagens em segurança. Respeitem as regras de trânsito, adequem a velocidade às condições da via, evitem comportamentos de risco, não conduzam sob o efeito do álcool ou de outras substâncias e respeitem sempre os restantes utilizadores da estrada. A segurança rodoviária é uma responsabilidade de todos e constrói-se através de pequenas decisões que podem salvar vidas. Há uma mensagem que nunca é demais repetir: o mais importante não é chegar depressa, é chegar bem. Que todos possam regressar a casa em segurança e desfrutar destes dias junto das suas famílias.
1: As autoridades reiteram a importância do descanso regular durante as viagens, do respeito pelos limites de velocidade e do foco total na condução. A Casa da Cultura de Figueira dos Vinhos vai ter um novo sistema de projeção de cinema digital, um investimento que vai permitir dotar este equipamento cultural das condições técnicas necessárias para a exibição de cinema em formato digital. A intervenção concretiza um dos objetivos estratégicos deste executivo, que é devolver a exibição de cinema ao Conselho. A conclusão da instalação do novo sistema, prevista para este mês de agosto, vai permitir que a Casa da Cultura passe a dispor de uma infraestrutura tecnologicamente moderna, devidamente capacitada para responder às atuais exigências técnicas do setor, salienta o município. Desta forma, ficam asseguradas as condições para a implementação, a partir de setembro, de uma programação cinematográfica regular, com sessões todos os fins de semana, o que vai enriquecer e diversificar a oferta cultural do Conselho. Fica por aqui este bloco informativo. Marcamos novo encontro para as 15 horas. Até já.
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0: Previsão do tempo: o céu pouco nublado ou limpo, aumento de temperatura de nubosidade no interior durante a tarde, com possibilidade de ocorrência de aguaceiros dispersos e trovoada. Vento fraco a moderado, superando por vezes forte nas terras altas e pequena descida da temperatura máxima. Máxima prevista para Leiria 26 graus, Coimbra 28, Santarém 31, Porto Alegre 34, Castelo Branco 37. Para a Sertém Mação 33, Chega de Gênesis e Pampilhosa da Serra 29, Vila de Rei e Ferreira dos Reis 30, Pedrógão Grande 31, Oleiros 34, Proença Nova 35 e Vila Velha de Rodão 37. Nesta altura, em Ernesto Pão Jardim, os termómetros marcam 26 graus. Boa tarde, bom almoço, já a seguir, hora de almoço.
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São os últimos sons desta hora. Daqui a pouco atualizamos toda a informação. Fique para ouvir. Venha daí para a segunda hora do Hoje à Tarde. 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Fica um último tema para fecho.

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1: Muito boa tarde, são 13 horas, aliás, são 15 horas e sintoniza a Rádio Condestável.
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1: E porque são 15 horas, precisamente, atualizamos a informação local e regional. É uma edição da jornalista Telma Antunes. Telma, olá, muito boa tarde,
3: Dulce. O Serviço de Atendimento Permanente da Sertã voltou a fechar portas por falta de médicos, pela segunda vez esta semana, numa altura onde o Conselho acolhe mais pessoas. Este encerramento gera uma forte preocupação na comunidade, que exige respostas urgentes por parte das entidades responsáveis. Dulce Cardoso.
1: É a segunda vez esta semana que o Serviço de Atendimento Permanente da Sertã encerra por falta de médicos. Aconteceu na passada segunda-feira, dia 10 de agosto, e voltou a acontecer hoje, quando deveriam estar dois médicos a atender no horário diurno. Não está nenhum. Os utentes que recorrem ao Centro de Saúde da Sertã estão a ser encaminhados para serviços de unidades vizinhas ou para outras alternativas. Coincidentemente, decorreu hoje, dia 14 de agosto, uma Assembleia Municipal Extraordinária para aprovar uma revisão orçamental que prevê, numa das rúbricas, o reforço de verbas para atrair médicos de clínica geral ao abrigo do Regulamento de Incentivo à Captação de Médicos para a Sertã. Aproveitando o momento, o deputado municipal e líder da bancada do PSD, João Carlos Almeida, sublinhou que a situação é inadmissível e exige uma resposta urgente.
4: Mais uma vez, o SAP está fechado das 8 às 20 no dia de hoje, 14 de agosto. Continuamos a ter esta lacuna, tínhamos dois médicos, ou temos dois médicos, mas pelos vistos começa a ser muito frequente o SAP estar fechado durante o dia todo. Ainda hoje de manhã tive a oportunidade de lá estar. Há um pai com uma criança e disseram que não tinha médico, tinha que ir para outro local. Esta situação também acho que tem que ser muito bem vista por parte da ULS, porque não é admissível que um SAP na Sertã, em pleno agosto, tenha das 8 às 20 sem médico, sem urgências, sem atendimento.
1: A questão da saúde continua a ser uma preocupação central do município. Em declarações à Rádio Condestável, o presidente da Câmara Municipal da Sertã, Carlos Miranda, garantiu que vai continuar em conversações com a Unidade Local de Saúde de Castelo Branco. O autarca mostrou-se esperançado que a recente criação de uma vice-presidência dedicada à saúde na CCDR Centro ajude a mitigar o problema.
5: Aqui, no nosso serviço de atendimento, o que está previsto é dois médicos durante o dia e um à noite, porque este serviço trabalha 24 horas por dia, e por vezes não é possível, pelo menos a informação que eu tenho da parte da ULS, é que não é possível em certos dias, no mês de agosto, ou depois na altura do Natal e Ano Novo, também temos tido esse problema, não é possível preencher essa escala. Nós vamos continuar a insistir com a ULS e agora a figura de que falou, de haver uma vice-presidência da CCDR Centro, que no fundo coordena a saúde na região centro, eu acho que é um interlocutor que pode ser importante para nós, no sentido de nós continuarmos a trabalhar para ajudar a resolver os problemas do Centro de Saúde.
1: Carlos Miranda ressalvou ainda que os médicos que assumem as urgências na Sertã também são abrangidos pelo Regulamento Municipal de Incentivos.
5: O nosso regulamento que nós aprovámos aqui estende-se a esses médicos, mesmo que eles trabalhem apenas à hora, portanto não há qualquer objeção relativamente a isto, porque aquilo que está previsto no regulamento é que nós fazemos uma proporção. relativamente ao número de horas que o médico faz, assim nós pagamos o apoio. Portanto, esse regulamento pode se estender também a esses médicos.
1: O Presidente da Autarquia reforçou a importância crucial do SAP da Sertã, lembrando que uma parte significativa dos utentes servidos vem de fora do concelho.
5: O serviço de atendimento da Sertã é um serviço que tem uma carga de trabalho enorme, com atendimento a muitas dezenas ou até mais de uma centena de utentes por dia e, inclusivamente, com muitos utentes de outros concelhos, alguns que não pertencem sequer ao LS Castelo Branco, que vêm aqui, quando muitas vezes se diz que o serviço de atendimento está fechado e que os nossos utentes têm que ir a outro concelho, bem, ao longo do ano, aquilo que se verifica é o contrário, mas de uma forma que é tremenda. É que cerca de 30% dos atendimentos que nós fazemos aqui no serviço de atendimento permanente são de utentes fora do concelho da Sertã. Alguns à noite faz sentido, porque é o serviço que está aberto à noite aqui na região, mas durante o dia muitos utentes vêm aqui à Sertã para serem atendidos. Isto significa que o serviço funciona e funciona bem, senão as pessoas não vinham aqui, sobretudo pessoas que vêm de outros concelhos aqui à nossa procura. É importante que as pessoas tenham noção disto. Cerca de 30% vem de outros concelhos.
1: Insistir junto da Unidade Local de Saúde de Castelo Branco e da Comissão de Coordenação e Desenvolvimento Regional do Centro é, assim, a palavra de ordem do município para tentar travar os sucessivos encerramentos do SAP da Sertã, um problema recorrente nos períodos de verão e em épocas festivas como o Natal e o Ano Novo.
3: A crise no SAP da Sertã evidencia a urgência de soluções estruturais que vão além do esforço financeiro da autarquia. Sem uma articulação eficaz com a Unidade Local de Saúde de Castelo Branco e o apoio do Poder Central, o direito dos municípios a um serviço de saúde contínuo e de qualidade continuará seriamente comprometido. Ainda pelo concelho e na sequência da monitorização habitual da qualidade de água, a Praia Fluvial da Ribeira Grande, na Sertã, está temporariamente interdita à prática balnear. Nas análises efetuadas esta semana foram detectados valores irregulares nos parâmetros microbiológicos que motivaram a interdição desta praia, referiu Rui Antunes, o vice-presidente e vereador do Ambiente da Câmara Municipal da Sertã. A interdição foi terminada pelo Delegado de Saúde Regional do Centro na sequência das análises efetuadas pela Agência Portuguesa do Ambiente. O município, juntamente com a APA e a Autoridade de Saúde, a ULS Castelo Branco, estão atentos à situação e a aguardar resultados de análises de novas colheitas de água realizadas já durante o dia de ontem, após a interdição da referida praia, referiu a autarca, acrescentando que, se estas confirmarem o restabelecimento das condições adequadas para a prática balnear, será com certeza levantada a interdição da praia. Apesar da interdição da praia balnear, as pessoas poderão usufruir normalmente das infraestruturas, esplanada, balneários, etc., e do espaço de lazer na envolvente da praia, assim como a própria piscina municipal, sublinhou ainda Rui Antunes.
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1: 7 minutos depois das 15, dizemos-lhe a previsão do estado do tempo para o dia de hoje. O Instituto do Mar e da Atmosfera diz que temos uma pequena descida da temperatura máxima. A nebulosidade no interior vai aumentar durante esta tarde. Há possibilidade de ocorrerem aguaceiros dispersos e trovoada. O céu está pouco nublado ou limpo. Para amanhã, sábado, situação semelhante, bem como no domingo. Portanto, céu pouco nublado ou limpo para amanhã, sábado, apresentando períodos de mais nebulosidade até ao início da manhã. E durante a tarde haverá um aumento temporário de nebulosidade no interior, com possibilidade de ocorrência de aguaceiros e de trovoada. O vento esse soprará fraco a moderado, soprando por vezes forte nas terras altas. Temperatura máxima desce no interior amanhã. Também continua a descer no domingo, onde o céu estará pouco nublado ou limpo. Durante a tarde, com a verificação de aumento temporário de nebulosidade, com possibilidade de ocorrência de aguaceiros e de trovoada, o vento soprará igualmente fraco a moderado, sendo por vezes forte nas terras altas até meio da manhã e no final do dia, isto para domingo. Fica agora a temperatura que está neste momento em Cernache do Bom Jardim, 26 graus. Está então céu pouco nublado ou limpo. Tenha uma excelente tarde na companhia da Condestável.
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0: agora.
1: Léo Santana e Vitão a marcarem assim o arranque da segunda hora do Hoje à Tarde. Lembrem-me agora que amanhã é feriado, é o feriado de 15 de agosto. Celebra-se o dia da Assunção de Nossa Senhora e há muita gente chateada porque o dia podia perfeitamente ser hoje, por exemplo. E assim seria um feriado a gozar. Lamentamos, mas pronto, este ano é assim, para o ano, logo veremos. Se calhar é o domingo, não é? O que importa mesmo é a saúde e que se encontre de saúde e bem disposto a ouvir a Contestável aqui na nossa tarde. Seguimos em frente já com o Marco Rodrigues. Ele foi uma das estrelas do Festival do Fado de Figueira dos Vinhos, atuou logo no primeiro dia de agosto, um concerto fantástico, até porque foi também coadjuvado, digamos assim, por Leinita Gentil e por Marisa Liz. Portanto, um concerto que ficou certamente na memória de todos quantos puderam assistir. E já agora para lembrar que hoje atua Carolina Pessoa no Adro da Igreja de Campelo. Amanhã é a vez de Beatriz Vilar, que vai subir a um palco instalado na Junta de Freguesia de Aguda. No dia 16, domingo, é a vez de Raquel Maria atuar na Igreja de Arega e depois a fechar o dia 23 com Nuno Sérgio no Adro da Igreja de Bairradas. Os espetáculos são sempre às 22 horas e são também de entrada livre. Agora, Marco Rodrigues numa versão, é uma espécie de rock, um rock fado ou fado rock, como preferir. Boa sexta-feira, um bom fim de semana e bom trabalho também.

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Este é o Saturno de David Carreira. Saturno é David Carreira. Preferia um anel de Saturno, um daqueles anéis que os jogadores ganharam no Campeonato do Mundo de Futebol, ou o anel da Georgina? Dou-lhe estas três opções, pense nisso com carinho e sonhe, porque o sonho comanda a vida. Obrigada por estar connosco, uma excelente tarde. Voltamos a fazer play.

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Estamos assim a chegar ao fim desta segunda hora do Hoje à Tarde. Venha daí para a terceira. É sempre a cereja no topo do bolo com a melhor produção nacional. Está combinado? Conto consigo.

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0: Vanzi é o primeiro convidado desta última hora do Hoje à Tarde. 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
0: Fim de semana à porta, aproveite, vá até lá, faça boas viagens. E nós voltamos à música para ouvir Bárbara Bandeira e Dilas. E é mesmo no carro. Onde quer que seja que nos ouça, muito obrigada por isso.

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0: Os Descendentes com carta de despedida. Ainda não é agora, ainda há mais para ouvir ao longo desta hora. Para já sabe, até às 5 é numa oferta dos móveis Alviela.
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0: É mesmo a melhor música a rodar por cá. E agora seguimos até Amiais de Cima.
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0: O melhor da tarde está ainda por acontecer e por ouvir. Está a chegar mais um Clube do Som com o Rafael. Vai ficar em muito boa companhia. Tenha um excelente fim de semana.

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3: Uma ótima tarde, um excelente feriado, se for o caso, boas férias, são 17 horas.
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10 minutos depois das 17 horas, bom fim de semana, se for o caso, boas férias, boa viagem se vai na estrada. Recebemos hoje YouTube com Street of Dreams e agora fazemos play em Fever Dream, é Alex Warren. Só ao volante, com toda a prudência, o melhor da música, a banda sonora oficial do seu verão, está na Condestável. 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

É uma das músicas deste verão de 2026, a jovem Ariana Grande, Hate That I Made You Love Me, é um tema em alta rotação, lá atrás com Teddy Swim. Sexta-feira, 14 de agosto, bom fim de semana, se for o caso, boas férias, mergulhos refrescantes, os melhores temas da atualidade para a sua viagem de regresso a casa, para as suas férias. Agora Luís Capaldi em Something in the Oven.

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3: O Serviço de Atendimento Permanente da Sertã voltou a fechar portas por falta de médicos, pela segunda vez esta semana, numa altura onde o Conselho acolhe mais pessoas. Este encerramento gera uma forte preocupação na comunidade, que exige respostas urgentes por parte das entidades responsáveis. Dulce Cardoso.
4: É a segunda vez esta semana que o Serviço de Atendimento Permanente da Sertã encerra por falta de médicos. Aconteceu na passada segunda-feira, dia 10 de agosto, e voltou a acontecer hoje, quando deveriam estar dois médicos a atender no horário diurno. Não está nenhum. Os utentes que recorrem ao Centro de Saúde da Sertã estão a ser encaminhados para serviços de unidades vizinhas ou para outras alternativas. Coincidentemente, decorreu hoje, dia 14 de agosto, uma Assembleia Municipal Extraordinária para aprovar uma revisão orçamental que prevê, numa das rúbricas, o reforço de verbas para atrair médicos de clínica geral ao abrigo do Regulamento de Incentivo à Captação de Médicos para a Sertã. Aproveitando o momento, o deputado municipal e líder da bancada do PSD, João Carlos Almeida, sublinhou que a situação é inadmissível e exige uma resposta urgente.
5: Mais uma vez, o SAP está fechado das 8 às 20 no dia de hoje, 14 de agosto. Continuamos a ter esta lacuna, tínhamos dois médicos, ou temos dois médicos, mas pelos vistos começa a ser muito frequente o SAP estar fechado durante o dia todo. Ainda hoje de manhã tive a oportunidade de lá estar. Estava um pai com uma criança e disseram que não tinha médico, tinha que ir para outro local. Esta situação também acho que tem que ser muito bem vista por parte da ULS, porque não é admissível que um SAP na Sertã, em pleno agosto, tenha das 8 às 20, sem médico, sem urgências, sem atendimento.
4: A questão da saúde continua a ser uma preocupação central do município. Em declarações à Rádio Contestável, o presidente da Câmara Municipal da Sertã, Carlos Miranda, garantiu que vai continuar em conversações com a Unidade Local de Saúde de Castelo Branco. O autarca mostrou-se esperançado que a recente criação de uma vice-presidência dedicada à saúde na CCDR Centro ajuda a mitigar o problema.
6: Aqui, no nosso serviço de atendimento, o que está previsto é dois médicos durante o dia e um à noite, porque este serviço trabalha 24 horas por dia, e por vezes não é possível, pelo menos a informação que eu tenho da parte da ULS, é que não é possível em certos dias, no mês de agosto, ou depois na altura do Natal e Ano Novo, também temos tido esse problema, não é possível preencher essa escala. Nós vamos continuar a insistir com a ULS e agora a figura de que falou, de haver uma vice-presidência da CCDR Centro, que no fundo coordena a saúde na região centro, eu acho que é um interlocutor que pode ser importante para nós, no sentido de nós continuarmos a trabalhar para ajudar a resolver os problemas do Centro de Saúde.
4: Carlos Miranda ressalvou ainda que os médicos que assumem as urgências na Sertã também são abrangidos pelo Regulamento Municipal de Incentivos.
6: O nosso regulamento que nós aprovámos aqui estende-se a esses médicos, mesmo que eles trabalhem apenas à hora, portanto não há qualquer objeção relativamente a isto, porque aquilo que está previsto no regulamento é que nós fazemos uma proporção relativamente ao número de horas que o médico faz, assim nós pagamos o apoio. Portanto, esse regulamento pode se estender também a esses médicos.
4: O Presidente da Autarquia reforçou a importância crucial do SAP da Sertã, lembrando que uma parte significativa dos utentes servidos vem de fora do concelho.
6: O serviço de atendimento da Sertã é um serviço que tem uma carga de trabalho enorme, com atendimento a muitas dezenas ou até mais de uma centena de utentes por dia e, inclusivamente, com muitos utentes de outros concelhos, alguns que não pertencem sequer ao LS Castelo Branco, que vem aqui, quando muitas vezes se diz que o serviço de atendimento está fechado e que os nossos utentes têm que ir a outro concelho, bem, ao longo do ano, aquilo que se verifica é o contrário, mas de uma forma que é tremenda. É que cerca de 30% dos atendimentos que nós fazemos aqui no serviço de atendimento permanente são de utentes fora do concelho da Sertã. Alguns à noite faz sentido, porque é o serviço que está aberto à noite aqui na região, mas durante o dia muitos utentes vêm aqui à Sertã para serem atendidos. Isto significa que o serviço funciona e funciona bem, senão as pessoas não vinham aqui, sobretudo pessoas que vêm de outros concelhos aqui à nossa procura. É importante que as pessoas tenham noção disto. Cerca de 30% vem de outros concelhos.
4: Insistir junto da Unidade Local de Saúde de Castelo Branco e da Comissão de Coordenação e Desenvolvimento Regional do Centro é, assim, a palavra de ordem do município para tentar travar os sucessivos encerramentos do SAP da Sertã, um problema recorrente nos períodos de verão e em épocas festivas como o Natal e o Ano Novo.
3: A crise no SAP da Sertã evidencia a urgência de soluções estruturais que vão além do esforço financeiro da autarquia. Sem uma articulação eficaz com a Unidade Local de Saúde de Castelo Branco e o apoio do Poder Central, o direito dos municípios a um serviço de saúde contínuo e de qualidade continuará seriamente comprometido. Ainda pelo Conselho e na sequência da monitorização habitual da qualidade de água, a Praia Fluvial da Ribeira Grande, na Sertã, está temporariamente interdita à prática balnear. Nas análises efetuadas esta semana foram detectados valores irregulares nos parâmetros microbiológicos que motivaram a interdição desta praia, referiu Rui Antunes, o vice-presidente e vereador do Ambiente da Câmara Municipal da Sertã. A interdição foi terminada pelo Delegado de Saúde Regional do Centro na sequência das análises efetuadas pela Agência Portuguesa do Ambiente. O município, juntamente com a APA e a Autoridade de Saúde, o LS Castelo Branco, estão atentos à situação e a aguardar resultados de análises de novas colheitas de água realizadas já durante o dia de ontem, após a interdição da referida praia, referiu a autarca, acrescentando que, se estas confirmarem o restabelecimento das condições adequadas para a prática balnear, será com certeza levantada a interdição da praia. Apesar da interdição da praia balnear, as pessoas poderão usufruir normalmente das infraestruturas, esplanada, balneários, etc., e do espaço de lazer na envolvente da praia, assim como a própria piscina municipal, sublinhou ainda Rui Antunes.
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1: Previsão meteorológica para amanhã, pode contar com o céu pouco nublado, limpo, durante a tarde com aumento de nebulosidade, com possibilidade de ocorrência de aguaceiros e trovoada e a pequena descida da temperatura máxima. Para o próximo domingo, céu pouco nublado, limpo, durante a tarde aumento temporário de nebulosidade, também pequena subida da temperatura máxima. Neste momento, Sernaste do Jardim com 24 graus, uma ótima tarde, um bom fim de semana, se for o caso, boas férias.
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Errol, don't say that. Os primeiros acordes depois das 18 horas. Sernaste no Jardim com 24 graus de temperatura. Damos as boas-vindas a mais um fim de semana e quase a meio deste mês de agosto que está a passar a voar, esse mês das férias, do regresso dos imigrantes, do sol, do calor e também da praia. Semana marcada então por esse eclipse e, claro, a melhor música sempre, né? Incontestável. The Second Voice, já de fundo com Let Me Be, é um tema em alta rotação. Se vai ao volante, conduza com toda a prudência. Mantenha-se sempre desse lado, na companhia da sua rádio preferida.

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4: E já são 7 horas no continente e na Madeira. 6 nos Açores. Nuno, é o regresso às notícias, principais títulos a esta hora.
5: Com a indicação de que a organização da Volta a Portugal quer manter a prova até domingo, a morte de um ciclista britânico atropelado esta tarde em plena etapa vai ser investigada. Finlay Tarling, de 19 anos, foi surpreendido por uma viatura particular que seguia em contramão.
4: Porto, 21 graus, 23 em Coimbra e também em Ponta Delgada, 26 em Lisboa e no Funchal e 29 em Faro. Edição das 7 no programa da tarde com Nuno Rodrigues.
5: O Presidente da República não comenta a possibilidade de a Volta a Portugal continuar na estrada até ao próximo domingo, depois do acidente desta tarde. O britânico Finlay Tarling, de 19 anos, foi atropelado por uma viatura particular, ainda com a etapa a decorrer. O caso está a ser investigado. António José Seguro lamenta estes acontecimentos.
6: É uma tragédia. Um jovem de 19 anos, um desportista. Eu já tive a oportunidade de falar com o diretor da prova, de expressar a minha solidariedade. De facto, esse é um momento muito triste, muito triste. E eu deixo, obviamente, já tive a oportunidade de fazer a nota que saiu no site da Presidência da República, as minhas condolências à família, à sua equipa, à comunidade do ciclismo, à direção da Volta. De facto, foi uma tragédia.
7: Da direção da Volta, vê que esta competição possa estar em risco?
6: Isso não me vou pronunciar neste momento.
5: António José Seguro, esta tarde, à chegada ao recinto do Festival Paredes de Cor, a vontade de manter a Volta a Portugal na estrada até domingo foi anunciada esta tarde pela organização, que lamenta a morte do ciclista britânico. Ele seguia na Estrada Nacional 306, em Ponte de Lima, um pouco atrasado em relação ao pelotão. Acabou por ser surpreendido por uma viatura particular, um ligeiro de mercadorias que estaria estacionado e que terá começado a circular ainda com a etapa a decorrer. A GNR, que está envolvida na segurança da prova, já garantiu esta tarde em Fafar e Ana Azevedo que o acidente vai ser investigado.
8: Confirmou o Major Tiago Machado que essa colisão ocorreu na Estrada Nacional 306, na freguesia de Arcozelo, em Ponte de Lima. Finlay Tarling foi colhido por esse ligeiro de mercadorias civil, alheio à corrida, que circulava em sentido contrário ao da prova. O Major Tiago Machado explica que o processo de averiguações está a decorrer, mas sublinha que é muito cedo para tirar conclusões definitivas.
9: As circunstâncias do acidente vão ser averiguadas, ainda estão a ser averiguadas, e assim que houver depois algum desfecho, poderá ser depois comunicado, mas neste momento ainda prematuro conseguirmos perceber como é que este acidente ocorreu.
8: Segundo as primeiras informações recolhidas pela GNR, o impacto fatal deu-se no momento em que a caravana estava em movimento na parte de trás do pelotão.
9: colisão do ciclista com um veículo ligeiro. Este acidente ocorreu na parte mais atrasada do pelotão. Não sabemos bem em que circunstâncias é que elas se desenrolaram. Vamos averiguar, e já está a ser feito os esforços para averiguar através também do processo, de como é que esta situação...
8: A GNR foca-se agora em perceber como foi possível o veículo ter entrado e circulado no perímetro fechado e reservado à competição, numa altura em que a prova decorria com a sua dinâmica habitual.
9: Vão ter que ser apuradas, porque a corrida dinâmica e teve que ser, continuou, e depois do desfecho final estamos agora a averiguar em que circunstâncias é que isso aconteceu.
8: O acidente que provocou uma profunda onda de choque no ciclismo nacional, o presidente da Federação Portuguesa de Ciclismo, Cândido Barbosa, admitiu que é o momento mais doloroso do seu longo percurso ligado à modalidade.
10: Depois de mais de 500 mil quilómetros feitos de bicicleta, este foi o momento mais duro de toda a minha vida. Temos vindo a trabalhar naquilo que é a prioridade máxima, a segurança dos atletas. O trabalho tem sido exemplar e naturalmente hoje fomos apanhados por esta tragédia que tem que continuar. Pedir força a todos os atletas para terminarem os últimos 2 dias da volta a Portugal e a todas as suas famílias, porque é difícil ver cá seus filhos a competir.
8: Num gesto de homenagem, os ciclistas da equipa de Tarling, a NSN, lideraram um pelotão em marcha lenta até à linha de meta, uma imagem de respeito que mereceu o aplauso silencioso de milhares de adeptos nas ruas de Faf, aos quais Cândido Barbosa agradeceu.
10: Tiveram a dignidade de apoiar ainda o pelotão que chegou cá, mesmo com a bandeira vermelha. Obrigado a todo o público que efetivamente deu também essa força e apoio a todos os atletas.
8: Ezequiel Mosquera, o diretor da prova, partilhou do mesmo sentimento de desolação.
11: É um dia dramático como organizador, é um dia dramático como ex-ciclista, como pai de família. Não tenho expressões para este sentimento que tenho agora mesmo, como mais que dor por algo que pronto, que é um deporte.
8: E neste momento a corrida fica para segundo plano.
11: Acabo de voltar à meta, não tenho nada em mente em si. Marca corrida e amanhã é outro dia.
8: Finlay Tarling, jovem galês de apenas 19 anos, era irmão mais novo de Joshua Tarling, o campeão europeu de contrarrelógio. Finlay, que foi vice-campeão nacional de juniores de contrarrelógio em 2024, medalha de bronze no nacional de contrarrelógio de sub-23 este verão, já tinha contrato com a equipa de desenvolvimento para dar o salto no palmarés, ainda uma caminhada de sucesso na pista, 3 medalhas de bronze conquistadas nos campeonatos do mundo de juniores de 2024 na China. Na estreia, na volta a Portugal, já tinha demonstrado classe ao terminar no 11º posto no prólogo de abertura em Lisboa.
5: Ao longo da história, vários ciclistas morreram na sequência de quedas em competição. Já casos de atropelamento por viaturas particulares são bem menos frequentes. Pelo que se sabe, a esta hora, a volta a Portugal vai continuar até domingo, apesar do acidente desta tarde que vai ser investigado. Foi essa a informação deixada pela Guarda Nacional Republicana esta tarde em Faf. O Presidente da República, o Primeiro-Ministro e a Ministra do Desporto já divulgaram, entretanto, notas de pesar pelos acontecimentos de hoje na volta a Portugal em bicicleta, com este ciclista de 19 anos, britânico, atropelado por uma viatura particular que entrou na estrada em contramão, com a etapa ainda a decorrer. Já este ano, a Federação Internacional do Automóvel tinha aplicado uma multa à organização do Rally de Portugal na sequência de incidentes durante a prova, com um reboque e outra viatura de segurança a circularem também no percurso com o rally a decorrer. Depois das tempestades do início do ano, há novos perigos à espreita. O Presidente da República lembra que todos os dias chegam sinais nesse sentido, por isso não há tempo a perder, sublinha António José Seguro. De passagem hoje pela batalha, Horácio Antunes, o chefe de Estado, prometeu avaliar dentro de algum tempo as medidas preventivas para responder a futuras catástrofes.
12: Esteve no terreno nos dias a seguir à tempestade Cristina e promete voltar. O Presidente da República diz estar atento ao relatório feito após os estragos no final de janeiro para avaliar se o país está ou não preparado para futuras catástrofes.
13: Foi produzido um relatório que daqui a algum tempo irei retomar para fazermos um ponto de situação e avaliarmos as medidas preventivas para enfrentarmos futuras tempestades. Até porque o presente sinaliza todos os dias novos perigos e com uma intensidade inédita. Não temos tempo a perder, e, em algumas dimensões, partimos atrasados.
12: António José Seguro recordou a demora das operadoras e também das companhias de seguro. Admitiu que o Estado não estava preparado para o que aconteceu. Elogiou o trabalho feito por pessoas, instituições e operacionais no terreno. Almoçou na batalha com jovens voluntários, a quem agradeceu o trabalho que realizaram.
14: Estive em vários sítios, logo nos dias seguintes, e percebi o grau de destruição e de desalento que as pessoas. E por isso quero-vos agradecer do fundo do coração o que fizeram para ajudar estas pessoas.
12: Jéssica Rito é o rosto do projeto Lado a Lado, formado por mais de 30 de voluntários. Agradeceu o gesto do Presidente da República.
15: Claro que nós nunca fizemos nada com o objetivo de algum tipo de reconhecimento. Fomos fazendo o que era preciso, fomos de porta a porta perguntar às pessoas o que é que precisavam. Claro que nós nunca conseguimos fazer tudo e sei que muitas coisas ficaram por fazer e foi um bocadinho nesse sentido que estivemos a conversar ao almoço, não só sobre aquilo que nós passámos aqui, mas também o que é que nós poderíamos fazer agora.
12: O Presidente da República esteve nas cerimónias do Dia do Município da Batalha. Recordou a Batalha de Aljubarrota em 1385. Defendeu que a soberania nacional constrói-se com conhecimento próprio e com todo o país e não apenas a partir de Lisboa.
15: Vamos tirar uma fotografia.
5: Presidente da República na batalha, onde não esteve disponível para responder às perguntas dos jornalistas.
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Naked Eyes, chama-se Always Something There to Remind Me. 7 minutos depois das 19 horas, serás para o Jardim com 24 graus. Boa viagem, bom fim de semana, boas férias. 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Na música, regressamos a 1986 com os Berlin. Take My Breath Away é a próxima.

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1: Muito bem-vindos a este espaço de discos pedidos. Já estamos em linha consigo, sexta-feira, 14 de agosto. Pode participar e juntar-se a nós através do 274-800-021. A frase é simples: a publicidade é a alma do negócio. Invista em publicidade na Rádio Contestável. Muito boa tarde.
12: Olá, Sérgio.
1: Viva, falo com o nosso ouvinte.
12: Manoel Raul, do Centro Social. Porque...
1: Bem-vindo, vamos à nossa frase.
12: A publicidade é alma do negócio e Vitor Rádio Contestável é um bom investimento.
1: Certíssimo. E o tema que escolha?
12: Quero ouvir o Zé Amar no Malhão do Beijo.
1: E a dedicatória?
12: A dedicatória para a Maria Adira, Natália da Corceira, Jorgina de Tramagal, Luciano da Torres Velha, Paulo Januário Balhaço, Manuel Ramos de Vila Velha de Rosa, João Geirinhas, Carlos Dias de Torres Velhas, Eduardo Gomes de Santarém, Quitéria Bem-Crença, Maria Leonor de Ancien, Maria do Rosário de Prensa Nova e Maria do Rosário e Seu Reis da Sertã, António Cravo de Mari, Nina de Rosas, Pedro Miguel e Hermínia de Marrado. E posso-lhes repetir para o resto do auditório. Muito obrigado e até outra altura.
1: Muito obrigado, uma excelente noite e boa audição.

0: Zé Amaro, muito boa tarde.
1: Boa tarde, Sr. Hugo, está tudo fino?
0: Bem, muito obrigado, falo com o nosso ouvinte.
1: António Cravo, em Tomar.
0: Bem-vindo, vamos à nossa frase.
1: A publicidade é a alma do negócio, faça publicidade na rádio com Estável, é um bom investimento.
0: Amado Batista, para dedicar.
1: O senhor António Costa para cima, o senhor António Maior de Linha Grande, o senhor Jorgina Tramagala, muito açúcar a toda esta família, o senhor Jorgina Dias do Gavião, o senhor Joaquina de Arbeiro Fernando, o senhor Manuel Ramos Vila Velha de Rodon, o senhor Maria Leonor de Ancião, o senhor Aquitério de Ancrença, o senhor Alexandre Torres Vargas, o senhor Paulo Januário Balhasco, o senhor Manuel Raul do Coço e Maria Adília também do Coço. Para todas estas senhoras e senhores, muito açúcar para todos e para toda a sua família. Para todo o auditório, muito açúcar para todos. E para o Sr. Hugo e toda a família, tudo bom. Amanhã cá estamos outra vez neste direto.
0: Fica feita a dedicatória, uma ótima noite, boa audição, excelente fim de semana.

0: dizer.
1: Amado Batista, neste espaço de dias despedidos, mais uma participação. Muito boa tarde. Perdemos o contacto com o ouvinte que estava do outro lado da linha. Significa que o 274-800-021 está a vossa inteira disposição. A frase é simples. 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Invista em publicidade na Rádio Contestável. Ao longo deste espaço pode participar, escolher a sua música preferida e juntar uma breve dedicatória. A ligação restabelecida. Muito boa tarde. Muito boa tarde, ouvinte. Viva, falo com o nosso ouvinte.
2: Valdina.
1: Bem-vinda, vamos à nossa frase.
2: A publicidade é a alma do negócio, faça publicidade na Rádio Contestável, que é sempre um bom investimento.
1: E o tema que quer escutar?
2: Ponha-me o José António Reis, faz favor.
1: Com dedicatória?
2: Sim, olha, vai para o UCO, um beijinho, um bom regresso a casa, uma boa semana, e vai para todos os nossos ouvintes que nos estão a ouvir, um beijinho para todos, as melhoras dos Juventinhos. Uma boa sexta-feira e um bom fim de semana, Hugo, um beijinho e até logo, obrigada.
1: Obrigado, até uma próxima oportunidade, uma excelente noite e boa audição, é José António Reis.

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8: Sexta-feira, 14 de agosto, estamos em linha consigo até às 21 horas. Pode participar e juntar-se a nós. 274-800-021 é o nosso número de serviço. Muito boa tarde. Muito boa tarde, ouvinte.
9: Boa tarde, como está?
8: Muito obrigado. Falo com o nosso ouvinte.
9: Dois
8: bem-vindo à antena. Vamos à nossa frase.
9: Muito obrigado. A publicidade é a alma do negócio. Aliás, existe a publicidade na rádio quando estava com essa mulher ensinando.
8: O tema que escolhe?
9: Falsa de Belém Vermelho.
8: E a breve dedicatória?
9: Para si e para toda a sua família, com o gosto. Boa tarde, um bom fim de semana. Para todos os que trabalham na rádio contestável, vai estar a Dona Jardina de Tramagal. Um beijo para ela, as suas melhoras do Jerry e da filha também. Dona Marília Nourinha, as suas irmãs e seu filho, Dona Quitéria de Benquerense, Dona Rosete, Dona Joaquina Dias do Gavião, Dona Rosário Bento Tebra, Dona Maria Adília do Coço, Sr. Tomás Martínez, Professor Alba Corrópio das Senhoras, Sr. Manuel Raul também do Coço, Sr. António Manuel Ramos da Marinha Grande, Sr. Manuel Ramos de Vila Vedro, sua esposa, Dona Rosário e seu filho Carrido, Sr. Manuel Mitrial Caís, Sr. Cristóvão de Peru, Sr. Betinho Figueiredo dos Vinhos, Sr. Paulo Januário, Sr. Carlos Dias de Torres Vedras, e vai para todas as pessoas que me estiverem a ouvir a todos. Muito boa tarde, um bom fim de semana e depois até à próxima. Muito obrigado.
8: Até à próxima oportunidade, uma excelente noite e boa audição. Bom fim de semana.

0: Rumo ao telefone, muito boa tarde.
1: Boa tarde, Sr. Hugo, está tudo bem?
0: Muito obrigado, falo agora com a nossa ouvinte. Bem-vinda, vamos à nossa frase.
1: A publicidade é a alma do negócio. Eu faço a publicidade no rádio quando estava, que é um bom investimento, para dedicar aos meus netinhos, filhos e marido, ao senhor e aos seus familiares, mas não esquecendo os seus coleguinhas todos. António Manuel da Marinha Grande, Manuel Ramos de Vila Velha, Roseirinha Bento de Évora, Joaquina Dias do Gavião, Claudina das Arreciadas, Josina do Tramagal, as melhores dela e da família, Artur Costa do Carno, Roseto Casal da Águas do Verão, Leonor de Ancião, Joaquim Marques da Foz do Cobrão, Glorinha Sumitra de Alcaim, João Geirinha do Leite, Paulo de Valhares, António Cravo Tomar, Luciana, Natália da Codiceira, Adílio do Curso, Manuel Raul do Curso, Eduardo Gomes de Santarém, Nina da Roda, Pereira das Aradas, um beijinho para todos, um bom jantar, que ainda não jantou, um bom fim de semana, as rápidas melhoras, os bentinhos, os parabéns que fizeram. Para o senhor Hugo, um beijinho, tudo bom e até à próxima.
0: Muito obrigado, uma ótima noite e boa audição, um excelente fim de semana.

0: DNA e a próxima participação. Muito boa tarde.
1: Boa tarde, Sr. Hugo.
0: Viva, falo com o nosso ouvinte.
1: Maria Adilha do Coço.
0: Bem-vinda, vamos ver a nossa frase.
1: A publicidade é a alma do negócio, invista em publicidade na rede contestável, que é um bom investimento.
0: E o tema que escolhe é Cuca Roseta ou Dicatária?
1: Cuca Roseta.
0: Sim.
1: Para a Natália da Cuticeira, Maria Helena Cruz da Pouso de Ancião, Maria do Rosário de Provença Nova, Georgina do Tramagal, Joaquina Dias do Gavião, Quitéria das Bancarenças, Heroína de Marral de Leiria, Manuel Raul, Paulo Genuário de Valhasques, Luciano da Torre das Várzeas, João Gerinhas de Oledo, Manuel Ramos de Vila Velha de Rodão, Pedro Miguel da Comenda, Carlos Dias de Torres Vedras, Eduardo Gomes de Santarém, António Cravo de Tomar, Glorinha de Alcaíns e Nina da Roda. Para vocês todos da rádio e para o resto do auditório, o resto uma boa noite e até amanhã, se Deus quiser.
0: Muito obrigado, uma ótima noite e boa audição.

0: Cuca Roseta, perdemos o contacto com o ouvinte que estava do outro lado da linha, 274-800-021, à vossa inteira disposição. Já sabe que pode participar e juntar-se a nós até às 21 horas. 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Invista em publicidade na Rádio Contestável. Muito boa tarde.
1: Ora viva, Hugo, boa tarde.
0: Falo agora com a nossa ouvinte.
1: Com a Georgina do Tramagal.
0: Muito bem-vinda. Vamos à nossa frase.
1: Vamos sim. A publicidade é a alma do negócio, invista a publicidade na Rádio Contestável, que é um bom investimento.
0: O próximo tema, com a dedicatória.
1: Oi, vai já para si com um beijinho, um bom trabalho, um bom jantar e tudo bom. Vai para todos os meus amiguinhos e amiguinhas que têm estado a falar até agora, que eu agora é que tive a oportunidade de ligar à telefonia, tentado a ajudar a jantar ali àquela gente que os outros andam para a festa. E tenham todos uma santa noite e um bom fim de semana para todos. Um beijinho muito grande para todos, para cafezarmos os parabéns, para os ventinhos as melhoras. E para si, um beijinho, até que a gente fale outra vez e muito obrigada.
0: Com certeza, muito obrigado, uma excelente noite, boa audição, bom fim de semana.

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0: Última parte deste espaço de discos pedidos. 274-821 é o nosso número de serviço. Pode participar e juntar-se a nós. A frase é simples: a publicidade é a alma do negócio. Invista em publicidade na Rádio Contestável. Pode escolher a sua música e juntar uma breve dedicatória. Temos, entretanto, mais alguém. Muito boa tarde. É quase boa noite.
1: Boa tarde.
0: Viva, falo com o nosso ouvinte.
1: Com a Natália da Codicei.
0: Bem-vinda, vamos à nossa frase.
1: A publicidade é a alma do negócio e faça publicidade na Rádio Contestável.
0: E o tema que escolhe?
1: Olha, uma de parabéns.
0: Para dedicar.
1: Para dedicar para todos os meus amiguinhos e amiguinhas, um beijinho para todos, já os ouvi. Mas hoje vai especial para o Gabriel Reis.
0: Muito bem, parabéns para todos os aniversariantes.
1: Para os pais, para os avós, para todos. E que passasse um dia feliz. Pronto.
0: Fica feita a dedicatória, então.
1: Beijinho.
0: Muito obrigado.
1: Até amanhã.
0: Até uma próxima oportunidade. Muito boa noite. Muitos parabéns para todos os aniversariantes desta sexta-feira, 14 de agosto. É Dinis Britas.

0: Dinis Brito, tema parabéns de aniversário. Rumo ao telefone. Muito boa tarde, é praticamente boa noite.
1: Boa tarde, Sr. Rafael, viva. Como está? Passa bem?
0: Bem, muito obrigado. Falo com o nosso ouvinte.
1: É aqui com o amigo Vicente Figueiredo dos Vinhos, que é bem-vindo outra vez à Rádio Contestada.
0: Com certeza, já há algum tempo que não se juntava a nós. Muito bem-vindo. De Figueiredo dos Vinhos para o mundo, através da Contestável. Vamos à nossa frase.
1: A publicidade é a alma do negócio, faça publicidade na Rádio Contestável, que é um ótimo investimento.
0: O último tema desta hora do Discos Subidos, com a dedicatória.
1: Olha, vou já dedicar para si e para a sua família, o Rafael, um grande abraço, daqui do Amigo BT. Vou dedicar também para o Carlos de Amarante e para a mãe Rosa, para a Ana Rosa lá de Amarante, um grande abraço. Vai para o João Glorido, vai para a Susana Félix de Dorogão Grande e para a Moderna, de Dorogão Grande. Vai também para o senhor Manel Vila Velha de Roda, para aquele senhor da Marinha Grande também. E para já vai ser já só isto, porque eu na grada já vou entrar outra vez, com outra vez, já entro e já tenho a lista e já te digo mais.
0: Muito
1: tá bom?
0: Bem, com certeza.
1: Grande abraço para vocês.
0: Um abraço, boa viagem, uma ótima noite e um excelente fim de semana. Ponto final neste espaço de Discos Pedidos. Às 21 horas, a informação local e regional em antena. Uma ótima noite, um excelente fim de semana, se for o caso. Boas férias, bom jantar. Mantenha-se sempre desse lado.

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4: É a segunda vez esta semana que o Serviço de Atendimento Permanente da Sertã encerra por falta de médicos. Aconteceu na passada segunda-feira, dia 10 de agosto, e voltou a acontecer hoje, quando deveriam estar dois médicos a atender no horário diurno. Não está nenhum. Os utentes que recorrem ao Centro de Saúde da Sertã estão a ser encaminhados para serviços de unidades vizinhas ou para outras alternativas. Coincidentemente, decorreu hoje, dia 14 de agosto, uma Assembleia Municipal Extraordinária para aprovar uma revisão orçamental que prevê, numa das rúbricas, o reforço de verbas para atrair médicos de clínica geral ao abrigo do Regulamento de Incentivo à Captação de Médicos para a Sertã. Aproveitando o momento, o deputado municipal e líder da bancada do PSD, João Carlos Almeida, sublinhou que a situação é inadmissível e exige uma resposta urgente.
5: Mais uma vez, o SAP está fechado das 8 às 20 no dia de hoje, 14 de agosto. Continuamos a ter esta lacuna, tínhamos dois médicos, ou temos dois médicos, mas pelos vistos começa a ser muito frequente o SAP estar fechado durante o dia todo. Ainda hoje de manhã tive a oportunidade de lá estar. Estava um pai com uma criança e disseram que não tinha médico, tinha que ir para outro local. Esta situação também acho que tem que ser muito bem vista por parte da ULS, porque não é admissível que um SAP na Sertã, em pleno agosto, tenha das 8 às 20 sem médico, sem urgências, sem atendimento.
4: A questão da saúde continua a ser uma preocupação central do município. Em declarações à Rádio Contestável, o presidente da Câmara Municipal da Sertã, Carlos Miranda, garantiu que vai continuar em conversações com a Unidade Local de Saúde de Castelo Branco. O autarca mostrou-se esperançado que a recente criação de uma vice-presidência dedicada à saúde na CCDR Centro ajude a mitigar o problema.
6: Aqui, no nosso serviço de atendimento, o que está previsto é dois médicos durante o dia e um à noite, porque este serviço trabalha 24 horas por dia, e por vezes não é possível, pelo menos a informação que eu tenho da parte da ULS, é que não é possível em certos dias do mês de agosto, ou depois na altura do Natal e Ano Novo, também temos tido esse problema, não é possível preencher essa escala. Nós vamos continuar a insistir com a ULS e agora a figura de que falou, de haver uma vice-presidência da CCDR Centro, que no fundo coordena a saúde na região centro. Eu acho é um interlocutor que pode ser importante para nós, no sentido de nós continuarmos a trabalhar para resolver, para ajudar a resolver os problemas do Centro de Saúde.
4: Carlos Miranda ressalvou ainda que os médicos que assumem as urgências na Sertã também são abrangidos pelo Regulamento Municipal de Incentivos.
6: O nosso regulamento que nós aprovámos aqui estende-se a esses médicos, mesmo que eles trabalhem apenas à hora, portanto não há qualquer objeção relativamente a isto, porque aquilo que está previsto no regulamento é que nós fazemos uma proporção relativamente ao número de horas que o médico faz, assim nós pagamos o apoio. Portanto, esse regulamento pode se estender também a esses médicos.
4: O Presidente da Autarquia reforçou a importância crucial do SAP da Sertã, lembrando que uma parte significativa dos utentes servidos vem de fora do concelho.
6: O Serviço de Atendimento da Sertã é um serviço que tem uma carga de trabalho enorme, com atendimento a muitas dezenas ou até mais de uma centena de utentes por dia e, inclusivamente, com muitos utentes de outros concelhos, alguns que não pertencem sequer ao LS Castelo Branco, que vêm aqui, quando muitas vezes se diz que o serviço de atendimento está fechado e que os nossos utentes têm que ir a outro concelho, bem, ao longo do ano, aquilo que se verifica é o contrário, mas de uma forma que é tremenda. É que cerca de 30% dos atendimentos que nós fazemos aqui no Serviço de Atendimento Permanente são de utentes fora do concelho da Sertã. Alguns à noite faz sentido porque é o serviço que está aberto à noite aqui na região, mas durante o dia muitos utentes vêm aqui à Sertã para serem atendidos. Isto significa que o serviço funciona e funciona bem, senão as pessoas não vinham aqui, sobretudo pessoas que vêm de outros concelhos, aqui à nossa procura. É importante que as pessoas tenham noção disto. Cerca de 30% vêm de outros concelhos.
4: Insistir junto da Unidade Local de Saúde de Castelo Branco e da Comissão de Coordenação e Desenvolvimento Regional do Centro é, assim, a palavra de ordem do município para tentar travar os sucessivos encerramentos do SAP da Sertã, um problema recorrente nos períodos de verão e em épocas festivas como o Natal e o Ano Novo. Ainda pela Sertã, já se pode ir a banhos na Praia Fluvial da Ribeira Grande. A decisão surge na sequência dos resultados das novas análises à qualidade da água que foram realizadas no passado dia 13 de agosto pela Agência Portuguesa do Ambiente, que apresentam uma fraca tendência para a normalização da qualidade microbiológica da água para a prática balnear. Face a estes resultados, o delegado de Saúde Regional do Centro determinou o levantamento da interdição. Recorde-se que a praia tinha sido temporariamente interditada na sequência da detecção de valores irregulares nos parâmetros microbiológicos. O município da Sertã acompanha regularmente a qualidade da água das praias fluviais da Ribeira Grande e do Troviscal, bem como das zonas de lazer do Boiçô, Marmeleiro e Trísio, em articulação com as entidades competentes. Com a desinterdição, a Praia Fluvial da Ribeira Grande retoma a prática balnear em segurança, mantendo-se o acompanhamento da qualidade da água e das condições de segurança para os utilizadores.

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1: 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Previsão meteorológica para amanhã, pode contar com o céu um pouco nublado ou limpo, possibilidade de alguma nebulosidade, ocorrência de água seja trovada durante a tarde e pequena descida da temperatura máxima. Para o próximo domingo, céu um pouco nublado ou limpo, durante a tarde aumento temporário de nebulosidade, com possibilidade de água seja trovada, vento fraco a moderado e pequena subida da temperatura máxima. Neste momento, Serranos do Majardim com 22 graus. Uma ótima noite, tenha um excelente fim de semana.
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1: São 22 horas.
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0: É a segunda vez esta semana que o Serviço de Atendimento Permanente da Sertã encerra por falta de médicos. Aconteceu na passada segunda-feira, dia 10 de agosto, e voltou a acontecer hoje, quando deveriam estar dois médicos a atender no horário diurno. Não está nenhum. Os utentes que recorrem ao Centro de Saúde da Sertã estão a ser encaminhados para serviços de unidades vizinhas ou para outras alternativas. Coincidentemente, decorreu hoje, dia 14 de agosto, uma Assembleia Municipal Extraordinária para aprovar uma revisão orçamental que prevê, numa das rúbricas, o reforço de verbas para atrair médicos de clínica geral ao abrigo do Regulamento de Incentivo à Captação de Médicos para a Sertã. Aproveitando o momento, o deputado municipal e líder da bancada do PSD, João Carlos Almeida, sublinhou que a situação é inadmissível e exige uma resposta urgente.
1: Mais uma vez, o SAP está fechado das 8 às 20 no dia de hoje, 14 de agosto. Continuamos a ter esta lacuna, tínhamos dois médicos, ou temos dois médicos, mas pelos vistos começa a ser muito frequente o SAP estar fechado durante o dia todo. Ainda hoje de manhã tive a oportunidade de lá estar. Estava um pai com uma criança e disseram que não tinha médico, tinha que ir para outro local. Esta situação também acho que tem que ser muito bem vista por parte da ULS, porque não é admissível que um SAP na Sertã, em pleno agosto, tenha das 8 às 20 sem médico, sem urgências, sem atendimento.
0: A questão da saúde continua a ser uma preocupação central do município. Em declarações à Rádio Condestável, o presidente da Câmara Municipal da Sertã, Carlos Miranda, garantiu que vai continuar em conversações com a Unidade Local de Saúde de Castelo Branco. O autarca mostrou-se esperançado que a recente criação de uma vice-presidência dedicada à saúde na CCDR Centro ajuda a mitigar o problema.
2: Aqui, no nosso serviço de atendimento, o que está previsto é dois médicos durante o dia e um à noite, porque este serviço trabalha 24 horas por dia, e por vezes não é possível, pelo menos a informação que eu tenho da parte da ULS, é que não é possível em certos dias, no mês de agosto, ou depois na altura do Natal e Ano Novo, também temos tido esse problema, não é possível preencher essa escala. Nós vamos continuar a insistir com a ULS e agora a figura de que falou de haver uma vice-presidência da CCDR Centro, que no fundo coordena a saúde na região centro, eu acho que é um interlocutor que pode ser importante para nós, no sentido de nós continuarmos a trabalhar para ajudar a resolver os problemas do Centro de Saúde.
0: Carlos Miranda ressalvou ainda que os médicos que assumem as urgências na Sertã também são abrangidos pelo Regulamento Municipal de Incentivos.
3: O nosso regulamento que nós aprovámos aqui estende-se a esses médicos, mesmo que eles trabalhem apenas à hora, portanto não há qualquer objeção relativamente a isto, porque aquilo que está previsto no regulamento é que nós fazemos uma proporção relativamente ao número de horas que o médico faz, assim nós pagamos o apoio. Portanto, esse regulamento pode se estender também a esses médicos.
0: O presidente da autarquia reforçou a importância crucial do SAP da Sertã, lembrando que uma parte significativa dos utentes servidos vem de fora do concelho.
2: O serviço de atendimento da Sertã é um serviço que tem uma carga de trabalho enorme, com atendimento a muitas dezenas ou até mais de uma centena de utentes por dia e, inclusivamente, com muitos utentes de outros concelhos, alguns que não pertencem sequer ao ULS Castelo Branco, que vem aqui, quando muitas vezes se diz que o serviço de atendimento está fechado e que os nossos utentes têm que ir a outro concelho. Bem, ao longo do ano, aquilo que se verifica é o contrário, mas de uma forma que é tremenda. É que cerca de 30% dos atendimentos que nós fazemos aqui no serviço de atendimento permanente são de utentes fora do concelho da Sertã. Alguns à noite faz sentido, porque é o serviço que está aberto à noite aqui na região, mas durante o dia muitos utentes vêm aqui à Sertã para serem atendidos. Isto significa que o serviço funciona e funciona bem, senão as pessoas não vinham aqui, sobretudo pessoas que vêm de outros concelhos aqui à nossa procura. É importante que as pessoas tenham noção disto. Cerca de 30% vem de outros concelhos.
0: Insistir junto da Unidade Local de Saúde de Castelo Branco e da Comissão de Coordenação e Desenvolvimento Regional do Centro é, assim, a palavra de ordem do município para tentar travar os sucessivos encerramentos do SAP da Sertã, um problema recorrente nos períodos de verão e em épocas festivas como o Natal e o Ano Novo. Ainda pela Sertã, já se pode ir a banhos na Praia Fluvial da Ribeira Grande. A decisão surge na sequência dos resultados das novas análises à qualidade da água, que foram realizadas no passado dia 13 de agosto pela Agência Portuguesa do Ambiente, que apresentam uma fraca tendência para a normalização da qualidade microbiológica da água para a prática balnear. Face a estes resultados, o delegado de Saúde Regional do Centro determinou o levantamento da interdição. Recorde-se que a praia tinha sido temporariamente interditada na sequência da detecção de valores irregulares nos parâmetros microbiológicos. O município da Sertã acompanha regularmente a qualidade da água das praias fluviais da Ribeira Grande e do Troviscal, bem como das zonas de lazer do Boiçô, Marmeleiro e Trísio, em articulação com as entidades competentes. Com a desinterdição, a Praia Fluvial da Ribeira Grande retoma a prática balnear em segurança, mantendo-se o acompanhamento da qualidade da água e das condições de segurança para os utilizadores.
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5: O tempo para amanhã é de céu pouco nublado ou limpo, podendo apresentar períodos de maior nebulosidade até ao início da manhã. O vento vai soprar fraco a moderado, soprando por vezes forte nas terras altas, e a juntar a isto uma pequena descida da temperatura máxima no interior. Nesta altura, Sernasta Bom Jardim com 22 graus, tenho uma ótima noite e um bom fim de semana.
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0: Bem-vindos à Linha da Amizade, hoje edição de sexta-feira, 14 de agosto do ano 2026. Cá estamos para levar até todos vós mais um programa Linha da Amizade. Programa esse em que pode participar através do número de telefone 274-800-021 e dedicar aquela musiquinha a quem desejar. Desde já onde quer que esteja, boa noite para si, bom fim de semana, bom início de férias, se for o caso disso, ou se for de outra forma, um bom regresso ao seu trabalho. Tudo bom, bom fim de semana e bom feriado. Vamos atender a primeira participação. Olá, muito boa noite.
1: Olá, boa noite, Pedro Osório.
0: Olá, boa noite, Carlinhos de Amarante. Está tudo bem, verdade, com o Carlinhos?
1: Sim, está tudo bem. E tu, e com o Pedro Osório, também está bem disposto.
0: Vamos andando, vamos fazendo por isso.
1: E pedir um dia de cada vez é muito bom.
0: Pois é. E o Ruizinho do acordeão, é para cá?
1: Tenho, vai já um beijinho para a menina, vai para si, vai para toda a sua família e para o seu filhote, e que tenha um bom fim de semana, que vocês muita saúde, e para todos os trabalhos aí na rádio, para todos estão parabéns, vai para a minha mãe e irmãos, vai para bater filhotinho, um abraço para ele, e para as esposas, para os filhotes, para a família, para os pais, e vai também para o Miguel, para toda a família dele e para os colegas dele, e bom fim de semana, vai para o senhor António Manuel Ramos, amanhã grande, um abraço para toda a família. Vai para o senhor Manuel Ramos de Vila Roda, para ele e para a esposa e para toda a família. Vai para a Georgina, para o senhor Artur, para o Justino. E vai também para o Carlos Padeiro e para a sua esposa. E vai para aquela senhora. Para aquela senhora, esquece.
0: É para aquela senhora do Alentejo, não é?
1: Da senhora.
0: É do Alentejo, a dona Isabel.
1: É a Isabel, pronto, um beijinho para ela, está-te bem a ouvir. E muito obrigado a falar em nosso nome daqui do Norte, tudo bom. E também para os conterrâneos dela também, mando um abraço para eles, se também estiver a ouvir. E para si, mando um beijinho, desejo um bom fim de semana, com os dois muita saúde e até, não sei se vai ser segunda-feira, a menina do Rosário, se não é, será até uma próxima oportunidade.
0: Adeusinho, Carlinhos, um beijinho.
1: Tchau,
0: e para a mãe.
1: Bom fim de semana para aí também.
0: Obrigada, igualmente. Sim. Vamos ouvir na linha e o Ruizinho do acordeão.

0: E vamos ao encontro de mais alguém. Viva, muito boa noite.
1: Oi, meu marido Vale.
0: Olá, Sr. Manuel Raul, bem disposto.
1: Obrigado a isso.
0: E nós aqui vamos andando devagarinho, um dia de cada vez, está a ver a ideia. E vamos ouvir o Jorge Ferreira com o Virador dos Namorados.
1: Pois claro.
0: E é para dedicar a alguém?
1: É para dedicar toda a linha da amizade e para si e para a sua família toda.
0: Muito obrigada, um beijinho para si e pronto, um bom fim de semana.
1: Até domingo.
0: Até domingo, se Deus quiser. Boa noite. Jorge Ferreira e o Virador dos Namorados.

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3: E vamos atender quem está no 274-800-021. Muito boa noite.
7: Boa noite, menina Rosarinha.
3: Olá, menina Rosinha, de Amarante, bem dispostinha?
7: Eu sim, mas até estava a dizer outro rito, já ia para a cama.
3: Já ia para a camita, não é?
7: Já, a gente está sentada numa cadeira ou assim, mas eu...
3: Não é a mesma coisa, pois não?
7: Ah, não, e não me sinto muito bem, olha, vou me levar para a cama com o mesmo direito mal comprido, fico já
3: pois
7: lá
3: é.
7: A dormir, mas depois acordo.
3: Ah, pois, é, pois, tenho que acordar mesmo, não pode ser só dormir, depois, só dormir.
7: Eu ainda dormi a noitinha toda, não, lá para as 2 horas ou 1 hora e meia já estou acordada.
3: Pois, está a ver. E depois consegue voltar a dormir ou não dorme mais?
7: Não, é só pegar o telemóvel e depois me chamar outra vez a coisa, depois torno outra vez a acordar. Isso é engraçado.
3: Muito bem, olha, depois, vamos ouvir a Ágata, abençoada sim. Virgem Maria.
7: Sim, olha, vai, pronto, vai para a menina Rosarinho, vai para a sua família toda.
3: Muito obrigada.
7: com uma grande amizade, aquele menino é muito bonito e é uma pessoa muito sempre bem disposta e muito sorridente.
8: Muito obrigada.
7: Bem, então, também para todos os nossos amiguinhos, sem só ninguém, hoje fica assim muito por aqui. Aí para os meus filhos, noras e netos, e então, até um dia que a menina volta outra vez, está bem?
8: Tudo bem, tudo um grande beijinho.
7: Eu gosto de lhe ouvir isso sempre, seja então, quem for,
8: exatamente.
7: Vocês são queridos.
8: Exatamente, bem, obrigada, Rosinha.
7: Um beijinho.
8: Bom fim de semana, está bem?
7: Igualmente.
8: Bom feriado. Abençoada Virgem Maria, amanhã é o dia de Nossa Senhora, portanto, em que Nossa Senhora subiu ao céu, abençoada Virgem Maria, a voz de Ágata.

0: E cá vamos nós atender mais uma chamada. Muito boa noite.
1: Olá, boa noite, Rosalinha.
0: Boa noite, Sr. Manuel Ramos.
1: Em Unhais do Velho, com Pujosa da Serra.
0: Muito bem. Tudo bem consigo?
1: Sim, está tudo e com vocês aí.
0: Também. Vamos vivendo um dia de cada vez. E vamos ouvir aqui os meninos rabinos com os parabéns. E é para quem?
1: Sim, olha, um beijinho a todas as senhoras, um abraço a todos os senhores. Mas esta musiquinha vai para o Gabriel, filho de José António Reis, neto da Maria do Rosário do Doutor Reis, e da mãe dele, que não sei o nome dela.
0: É Ana.
1: Para que conte muitos na vossa companhia e que eu daqui a um ano, velhinho e na casteja, para lhe dedicar novamente uma musiquinha, está bem?
0: Exatamente, oxalá que sim.
1: Um abraço e para ele um grande beijinho do tamanho do mundo.
0: Muito obrigada, obrigada por tudo, tudo bom. Vamos então ouvir os parabéns com um beijinho ao Gabriel.

0: vamos atender mais uma chamada. Boa noite.
1: Ora, viva, minha menina, boa noite.
0: Olá, boa noite, Georgina, do Tramagal. Como está,
1: está
0: a menina?
1: Está tudo bem consigo?
0: Vai-se estando, e consigo também?
1: Também, querido, vai-se estando. Um dia de cada vez vamos entender.

0: conto muito na companhia, da vossa companhia, dos pais, tenham tudo bom na vida, muita saúde e que podes criar.
1: Muito obrigada.
0: E tudo bom na vida, que me deixe para os meus netinhos, querida.
1: Muito obrigada.
0: Um grande beijinho para todos, para si. Um grande beijinho, uma boa noite, um bom fim de semana. E amanhã, aqui na nossa terra, é o dia da Nossa Senhora da Oliveira, que é padroeira aqui do Tramagal.
1: Que bonito.
0: É aqui a festa do Tramagal, que é onde anda a minha malta, que morão está a fazer comes e bebes. Muita gente, como? Não, já, eu já não pertenço, né? E também não posso.
1: Claro.
0: A minha neta de maternidade doentita vai estar lá amanhã à hora de dançar. O pai também não anda lá. Olha, estão aqui. Tenho os dois aqui comigo, mas estou sozinha. Outros dias tenho a casa cheia. Mas agora não tenho, querida. Olha, um beijinho muito grande, bom fim de semana. E tudo bom para todos, até que a gente fala outra vez um grande beijinho, tudo bom. Querida.
1: Adeus, Georgina, um santo fim de semana,
0: beijinho,
1: tudo bom.
0: Muito grande,
1: adeus,
0: boa noite, obrigada.
1: Boa noite. Vamos aos comerciais, depois ficamos com o José António Reis.
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vamos escutar Carlos Macedo com o fado que te canto. É para a Dona Maria Afonso de Castelo Branco, dedica a toda a linha da amizade, com uma boa noite para todos e as melhoras para quem está doente. E os parabéns a quem faz anos, em especial para o Gabriel Reis, com um grande beijinho de parabéns, que conte muitos, muito obrigada. E então, para quem estiver a ouvir e para todas as pessoas que lhe dedicam, vai então Carlos Macedo e o fado que te canto.

0: E cá vamos nós atender a próxima chamada. Muito boa noite.
1: Boa noite, Rosarinho.
0: Olá, Rosete, de Casal Águas de Verão. Está tudo bem?
1: Vai sim, bom dia de Cabo Verde, Rosarinho.
0: Pois é, tem que ser assim mesmo.
1: Foi.
0: E vamos ouvir o Marco Paulo. E Maravilhoso Coração.
1: Sim, senhora.
0: Para dedicar.
1: Para dedicar ao Rosarinho, ao seu filho, à sua nora, ao seu marido, aos seus netinhos em especial, aos dois. Para dedicar a todas as pessoas que estão a sintonizar a Condestável, com as melhores para todos os doentes. Parabéns para quem faz anos. Mais alguém fizer anos. E um bom fim de semana para todos. E um beijinho para todos e até à próxima, Rosarinho.
0: Até à próxima, Rosete, e muito obrigada.
1: Um beijinho daqui aí.
0: Outro beijinho daqui aí. Obrigada pelos votos de parabéns. Obrigada por tudo. Um beijinho grande e bom fim de semana.
1: Obrigada, igualmente.
0: Obrigada. Maravilhoso coração, maravilhoso. É a voz de Marco Paulo.

0: E vamos atender a próxima participação. Boa noite. Estou sim, muito boa noite.
1: Estou sim, boa noite.
0: Olá, muito boa noite. Falo com o Vítor de Fátima, certo?
1: Exatamente.
0: Bem disposto de ontem para cá?
1: Tudo bem, muito obrigado.
0: Maravilha. Vamos andando também, muito obrigado.
1: Obrigado.
0: E vamos ouvir Jesus com o Frei Irmão da Câmara.
1: O Frei Irmão da Câmara, uh-huh. Vou dedicar à rádio que nos estava toda a sua equipa, também para todos os ouvintes, para os doentes rápidas melhoras. Um bom fim de semana para todos.
0: Muito obrigado e um bom fim de semana também para si, Vítor. Tudo a correr bem. Adeus, obrigada. Muito boa noite.
1: Obrigado.
0: Jesus, é com Jesus que nós terminamos esta primeira hora da linha da amizade. Daqui a pouco vem o sinal horário da meia-noite e retomamos novamente depois da meia-noite este bonito tema na voz de Frei, Irmão da Câmara.

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1: Boa noite, é meia-noite.
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10: Olá, mais uma vez, boa noite. Sejam bem-vindos à segunda hora da Linha da Amizade. Vamos todos juntos até à uma. Venha daí connosco. A linha para participar, aliás, o número é o 274-800-021.

agora para o Carlos Dias da Amieira do Tejo vai a voz de Chiquita e é para dedicar a toda a Linha da Amizade, a todos os amigos e amigas da Linha da Amizade, também a quem faz anos parabéns. As melhoras para quem está doente, todos com uma boa noite, bom fim de semana, são os votos do Carlos da Amieira do Tejo. Vamos às saias de Campo Maior? Bora lá!

E agora os amantes do Alentejo é também para o Paulo Januário de Valhascos, que dedica toda a linha da amizade, também a todos os seus amigos, sabem quem são, e amigas, a quem costuma dedicar, aos doentinhos com as melhoras, e os parabéns a quem faça anos, a todos com uma boa noite e um bom fim de semana. São os votos do Paulo Januário de Valhascos.

A linha está disponível, 274-800-021. Estamos à sua espera por aqui no Condestável e estamos por cá até à uma.

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13: E nós vamos atender quem está no 274-800-021. Muito boa noite.
14: Olá, amiguinha Maria de Lourdes.
13: Olá.
14: Quem sou eu?
13: A Maria de Lourdes, Olivença, de Castelo de Vide e Povo e Meadas, exatamente. Então, e como é que está a menina?
14: Cá estamos com a nossa cruz às costas. Com
13: exatamente.
14: Este não está nada fácil cá por casa, o marido não está melhor, está pior, pior, cada vez está mais mal, meu Deus, eu alivio a todos os estudantinhos que, e a vocês fazem muita companhia, este bocadinho que eu falei com vocês, a Rádio Contestável já desde que começou, nos tem apanhado nos altos e baixos da nossa vida, e eu adoro vocês, a rádio. E obrigadinha a vocês sempre me darem atenção. Vou dedicar esta música para si especialmente, com um bom fim de semana.
13: Muito obrigada.
14: Eu gostei das suas lindas noites aqui na rádio. E então apareça qualquer dia, está cá outra vez. Um beijinho também para o Hugo e para a mãe dele. E para todas as pessoas casais e priminhas e a maninha e afilhados, um beijinho muito grande para toda a gente. E até segunda-feira. E um bom fim de semana e as melhoras para todos os doentinhos. Até amanhã.
13: Adeusinho, obrigada, muito boa noite. Bom fim de semana e as melhoras ao marido e muita obrigada, força para si. Adeus, obrigada. Boa noite. De mulher para mulher, voz de Ágata e Romana.

0: E vamos então prosseguir com mais uma chamada. Muito boa noite.
1: Olá, Dona Maria do Rosário, boa noite.
0: Muito boa noite. Estou a falar com
1: a Dina.
0: A Dina de Abrantes. Então, Abrantes. Dina, tudo bem?
1: Estamos vivendo um dia de cada vez, como diz o menino lá do sítio.
0: É isso mesmo. Vamos ouvir a Anabela e vamos dedicar a quem?
1: Olha, desculpe todos os nossos ouvintes, mas hoje vai só para o Gabriel e para a família que deve ter passado um dia lindo e maravilhoso, com um bocadinho de saúde.
0: Muito obrigada.
1: E tudo bom. E vai também para todos os nossos doentinhos com rápidas melhoras. Tudo bom para todos, para todo o nosso auditório. Para a Dona Maria do Rosário, um beijinho. E até amanhã, se vocês quiserem. Mais uma vez, parabéns para o nosso Gabriel.
0: Muito obrigada, Dina. Um beijinho para si. E tudo a correr bem. Bom fim de semana.
1: E um bom fim de semana também para vocês.
0: Oh, obrigada, igualmente. É tão bom ser pequenino. E a voz da Anabela?

0: E vamos atender quem está no nosso 274-800-021. Muito boa noite.
1: Olá, Rosadinha.
0: Olá, Natália. Como está?
1: Vai-se andando.
0: Pois. E vai-se
1: um dia cada vez.
0: Claro. E vamos ouvir diapasão.
1: Sim.
0: E é para quem?
1: Olha, é para a Georgina de Tramagal, com um beijinho e tudo bom lá para casa, e as melhoras do lado de casa. E vai para a Isabel de Torres das Várias, também com um grande beijinho, e uma boa madrugada, e tudo bom também. E um bom fim de semana, tudo bom para elas. E vai para o resto dos meus amigos, amiguinhas, mas esta música é para mim.
0: Muito bem.
1: Pronto.
0: Sim, senhora, um beijinho.
1: Beijinho.
0: E uma boa noite e bom fim de semana.
1: Bom fim de semana, beijinho.
0: Obrigada, boa noite. Beijinho. Vamos então aos comerciais, depois diapasão com esta bonita música.
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0: A linha está disponível, se ainda pretende participar, ainda está a tempo, a ligar o 274-800-021.
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1: E vamos atender quem já chegou ao 274-800-021. Muito boa noite.
2: Dona Maria do José.
1: Boa noite, Sr. Joaquim Lopes do Paúl. Estava a fazer ó.
2: Não.
1: Não. Muito bem, estava na escuta, não era, Sr. Joaquim?
2: Estava na escuta da rádio.
1: Exatamente, da linha da amizade. Boa. Vamos ouvir o José António Reis. E vai dedicar.
2: Boa. Oh, já dediquei ontem ao Miguel.
1: O Miguel se calhar queria dizer ao Gabriel.
2: Ao Gabriel.
1: Obrigada.
2: Vou dedicar novamente ao Gabriel.
1: Novamente ao Gabriel. Está bem? E é só para ele?
2: Só para ele e para os pais.
1: Muito
2: e para a família.
1: Muito obrigado, Sr. Joaquim Lopes. Um grande beijo. Ah, então e é verdade, até eu para o parafuso. Também tem que ser para o parafuso. Pois, tem que ser.
2: João Monteiro Taborda.
1: Como?
2: João Monteiro Taborda.
1: Pois é, Taborda também, pois é. Não pode ficar sem a dedicatória, Sr. Joaquim Lopes. Senão fica triste. Um beijinho para si, tudo bom.
2: Um bom fim de semana.
1: Obrigada, Sr.
2: Beijinho também para vocês.
1: Obrigada, tudo bom para si. Vamos então ouvir José António Reis. Queria que me amasses.

E assim que chegamos ao fim do nosso programa de hoje, programa relativo ao dia 14 de agosto do ano 2026. Foi bom estar na vossa companhia. Desejo-vos a continuação de uma ótima madrugada e bom fim de semana.

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